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São 2 horas. 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

São 3 horas. 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

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São 4 horas. 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

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São 6 horas. 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

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São 7 horas. 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

São 8 horas. 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
1: Bom dia, boa manhã de sábado, dia 27 de junho. Eu sou o Joaquim Aralhas e vou estar por aqui e conto consigo aí desse lado, claro, até bem perto das 11. Irão ser 3 horas onde irei deixar por aqui muitas sugestões, não só para os dias de hoje e amanhã, mas também para os grandes festivais do Fado que estão aí à porta, o Festival Caixa Ribeira, dia 18 de julho, e depois o Caixa Alfama, nos dias 11 e 12 de setembro. Início da minha primeira hora, Soledad, a voz, claro, de Amália Rodrigues. Agora Fernando Maurício, Escrevi Teu Nome no Vento. Depois Ana Sofia Varela, com A Estranha Dança. Ainda Fausto, Olha o Fado. E Gisela João, Já Não Choro Por Ti.

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Tânia Oleiro e Lisboa e o Fado. E aqui lhe deixo já a primeira das propostas, sugestões que tenho, e esta para o dia de hoje, dia 27, sábado, a partir das 5 da tarde, no Arraial Popular, no grupo de concertinas Águias Vermelhas, na Charneca da Caparica, com muita animação, baile musical com o duo Sons Infinitos. Fica o convite para este Arraial Popular, hoje, a partir das 17, na Charneca da Caparica, organizado pelo grupo de concertinas Águias Vermelhas. Agora, recordo Mísia, Lisboa, Não Sejas Francesa. Depois, Arturo Batalha traz-nos Sinas Trocadas. E ainda para ouvir nesta sequência, Amália Rodrigues e o Fado Cansaço.

Cansaço, a voz de Amália Rodrigues, aqui na sua Rádio Amália, em 92.0 Lisboa, 91.0 Porto e 100.6 Setúbal, e claro, para todo o mundo, pela internet, em amália.fm. Ana Moura e Bonga, para ouvir agora, Valentim, depois Maria do Céu, com A Marcha do Centenário, e mais à frente, Luísa Soares, com Senhora do Livramento.

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0: Cristina Madeira trouxe-nos novo rumo. Agora, Yolanda Soares, é ou não é? E logo a seguir, uma grande recordação. Alfredo Marceneiro e a Menina do Mirante.
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Beatriz da Conceição e este Já Me Deixou. Até ao final da minha primeira hora, ainda Fábio Rebordão e Falem Agora. Eu vou tomar já o meu primeiro café nesta manhã de sábado e já regresso.

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1: 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São 9 horas. 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
1: Mais uma vez, bom dia, bom sábado, 27 de junho, está com a sua Rádio Amália, início da segunda hora, Amália Rodrigues e El Porón Pompero. Agora, Argentina Santos, o passeio fadista, depois Ana Margarida Prado, a ver as vistas, ainda Marco Rodrigues, do Chiado ao Bairro Alto e Carlos Ramos, valeu a pena.

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0: Ana Dória e o Fado das Juras. Já a seguir, duas das vozes do Caixa Alfama, dias 11 e 12 de setembro, relembro, são as datas. Aldina Duarte vai trazer-nos As Noivas, depois Cátia Guerreiro, Quero Cantar para a Lua.
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Amália Rodrigues e Boa Nova. Duas recordações para ouvir agora. Primeiro, Carlos Macedo, Adoro Essa Mulher. E depois, Lucília do Carmo com Manjerico. Mais à frente, Hélder Moutinho irá trazer-nos Menina dos Olhos Doces.

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0: Eu Sou Mulher. Estivemos com a voz de Maura Aires. Agora José Gonçalves vai trazer-nos Canta, Amigo Canta. José Gonçalves com participações tão especiais com esse Em Casa da Amália, no Caixa Ribeira, dia 18 de julho, com ilustres convidados, claro está, e depois também no Caixa Alfama, dias 11 e 12 de setembro, com o programa Em Casa da Amália com José Gonçalves, que vamos escutar já a seguir então, com esse Canta, Amigo Canta. Depois, Filipa Cardoso, Meus Lábios Beijam o Fado.
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Ruth Soares e Primeiro Amor. Estamos a caminhar para o final da minha segunda hora nesta manhã de sábado. Vou deixar-lhe aqui mais uma proposta, esta para os dias de hoje e de amanhã, dias 27 e 28 de junho. Casainhos está em festa com a sua festa anual, Casainhos, na freguesia de Fanhões, Conselho de Lourdes. Ora, para hoje, almoço, depois muita animação, com petiscos durante toda a tarde. Logo mais ao final do dia, o jantar e depois a atuação da Gosto Banda. Para amanhã, domingo, dia 28, também o almoço com animação, petiscos durante toda a tarde. Depois, a seguir ao jantar, a atuação da Banda CTL. Fica o convite para uma ida até Casainhos, freguesia de Fanhões, Conselho de Lourdes, festa anual de Casainhos, hoje e amanhã. Até ao final da minha segunda hora, ainda tempo para duas vozes, Jaime Dias, passo.

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São 10 horas. 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
1: E cá estamos, mais uma vez, boa manhã de sábado, dia 27 de junho. Estamos já na minha última hora para esta manhã de sábado. Amália Rodrigues, no início da hora, com A Minha Terra é Viana. Agora recordamos António Pelarigo, Das Saudades Tenho Medo. Depois, Teresa Siqueira traz-nos Poeira que Vai no Vento. Ainda nesta sequência, João Ferreira Rosa com O Embuçado e Manuel Fernandes, Fui à Noite à Moraria.

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0: Isilda Maria Andrade e Gramido. Para ouvir agora Raquel Tavares, Senhor Não Sei Meu Nome, Lina Segue o Teu Rumo e Amália Rodrigues com Rapariga Tola Tola.
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rapariga Tola Tola, a voz de Amália Rodrigues, aqui na sua Rádio Amália. A Rosa e o Chico, a voz de Miguel Rebelo, para ouvir já a seguir. Depois, Joana Amendoeira e o Fado Rosa Maria.

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António Mourão e Quando Vou para o Ribatejo. Agora Filipe Lopes, O Meu Menino é Doido. E a propósito de Filipe Lopes, e não só, Ruben Martins e Filipe Lopes apresentam o espetáculo O Nosso Canto, mais logo este sábado a partir das 20, no Clube Recreativo do Feijó, a não perder este espetáculo. E depois, porque será uma jornada dupla, logo a seguir ao espetáculo Nosso Canto, lá pelo Clube Recreativo do Feijó, iremos ter a partir da meia-noite a transmissão do jogo Portugal-Colômbia em ecrã gigante. Fica o convite para uma ida até ao Clube Recreativo do Feijó para este sábado e domingo também, já, uma vez que Portugal joga a partir da meia-noite, para esta sessão dupla, música e depois futebol, a não perder no Clube Recreativo do Feijó. O Meu Menino é Doiro, para ouvir agora, Filipe Lopes, depois José Manuel de Castro e Aqui Dentro do Fado.

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A seguir, Miguel Poveda, cantaor com prémios como o Prémio Nacional de Música de Espanha, o galardão de Medalha de Ouro de La Unión e o título Mejor Cantaor nos Prémios Latinos. A seguir, La Chispa, Israel Fernandes.

Laura del Flamengo todos os sábados do meio-dia à uma, hoje com Esther Marino, cantaora extremanha, influenciada por mestres como Carmen Linares e António Mairena. Diretora da sua própria escola de flamenco, destaca-se por um palmarés impressionante nos concursos mais exigentes de Espanha. Vencedora do Melão de Ouro do Festival de Loferro, figura dominante no Festival Internacional de Alcante de las Minas de La Unión, onde conquistou primeiros prémios de tarantas e levantica, um pau tradicional de flamenco que pertence aos chamados cantos de levante, alcançando a final da cobiçada Lámpara Mineira em 2016, 2017 e 2021. A seguir, as vozes de José Mercê, Célia Romero e Diego Guerreiro.

Terminamos na Hora del Flamenco com Encarna Anilho ou Encarneta, que desde jovem construiu uma carreira sólida no Flamengo, destacando-se tanto no canto para o baile como a solo. Colaborando com grandes nomes do género e participando em importantes festivais e produções, consolidou-se como uma artista revelante do panorama flamenco contemporâneo. A seguir, Lin Cortés e Ranca Pino Chico. Eu despeço-me, como sempre, com Espanha no coração. Tenham um ótimo fim de semana.

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3: Hoje vou falar do Museu Hipólito Cabasso, que está localizado em Alenquer. Este espaço museológico foi totalmente renovado em 2025. Homenageando o arqueólogo Hipólito Cabasso com uma vasta coleção de arqueologia e história local. O que é que vamos encontrar no museu? Dispõe de 6 salas de exposição organizadas de forma cronológica. Hipólito Cabasso e o Museu, pré- e proto-história, época romana, Idade Média, Idade Moderna e Idade Contemporânea. E nestas salas, a exposição permanente apresenta-nos mais de 2 mil peças arqueológicas recolhidas no concelho. É uma boa sugestão para quem está próximo de Alenquer visitar o Museu Hipólito Cabasso.

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1: Visitar o Museu do Prado, em Madrid, o Museu do Louvre, em Paris, o Museu Britânico, em Londres, ou mesmo os museus do Vaticano, em Roma, é uma enorme festa. Nestes museus encontramos milhares de visitantes, estudantes, pessoas de todos os países com o desejo de ver, observar, admirar e saber mais sobre os belíssimos espólios que nos são apresentados. Em Portugal, durante a ditadura, não foi inaugurado nenhum museu nacional, pois o chefe do governo afirmava que os museus eram como cemitérios, eram espaços escuros, parados no tempo e que só serviam como armazém de peças antigas. De facto, se não se fizer nada nos museus, se não tivermos bons técnicos, se o acervo não for valorizado, rapidamente estes espaços serão transformados em armazéns cheios de pó. Depois do 25 de Abril, foram inaugurados vários museus importantes, como, por exemplo, o Museu do Azulejo, que é considerado um dos melhores do mundo e que tem, diariamente, a visita de milhares de pessoas. É um museu vivo e cheio de coisas novas. Os museus são lugares de cultura. Um povo culto é um povo mais livre.

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1: Uma vez por semana, temos a companhia da minha amiga Ana Suspiro, que nos vai falar sobre outro tipo de património. Olá, Ana! O que é que nos traz hoje?
2: António, já reparaste que caminhamos todos os dias sobre uma obra de arte e quase nunca olhamos para ela?
1: Estás a falar da calçada portuguesa?
2: Exatamente. Aqueles desenhos em pedra branca e preta, tão característicos de Lisboa, mas que começam a desaparecer.
1: E quem a constrói permanece quase invisível.
2: O calceteiro. Um ofício exigente, preciso. Pedra a pedra, colocada à mão, com um saber que não se aprende nos livros. Um trabalho duro, ao sol, à chuva, e com cada vez menos portugueses a segui-lo.
1: E, ainda assim, a calçada portuguesa continua lá.
2: Continua, muito graças aos imigrantes que aprendem este ofício e ajudam a cuidar dos nossos passeios. É uma tradição que se transforma, que passa para mãos diferentes, mas que mantém o mesmo rigor.
1: Ou seja, não é só pedra, é também conhecimento.
2: É isso mesmo. É o gesto, a técnica e agora também este encontro de culturas que mantém viva a calçada portuguesa.
1: E nem nos damos conta disso quando passamos.
2: Até temos um monumento que homenageia o calceteiro nos restauradores. Um sinal de reconhecimento para quem constrói o chão da cidade. Gosto especialmente dos padrões que parecem ondas. Talvez porque Lisboa, no fundo, também se desenha assim, em movimento e diversidade, como um rio.
1: Mas atenção, a calçada portuguesa tem que ter manutenção, pois pode ser traiçoeira para quem tem dificuldades de locomoção. Obrigada, Ana.

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1: Todos nós já recebemos ofertas de autocolantes nas diferentes campanhas eleitorais. O arquivo efêmera do nosso conhecido historiador José Pacheco Pereira tem recolhido, ao longo dos anos, muitos autocolantes de todos os partidos. Agora, podemos e devemos admirá-los numa exposição destes símbolos que eram colados ao corpo e muito popularizado ao longo dos anos. Esta exposição está patente no MUDE, Museu de Design, que fica na Rua Augusta, em Lisboa, num belo edifício onde era a sede do Banco Nacional Ultramarino. Encontramos autocolantes desde a extrema-esquerda até à extrema-direita. Todos os partidos estão lá presentes. É uma bela exposição que merece a nossa visita.

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1: Para conseguir o título de Património Mundial da Humanidade, a proposta de um local tem que passar por um longo processo oficial que é conduzido exclusivamente pelo governo do país onde o sítio está localizado. A Unesco não aceita candidaturas enviadas por indivíduos, empresas ou autarquias de forma direta. As candidaturas têm que ser bem executadas e moderadas pelo Ministério dos Negócios Estrangeiros. Infelizmente, nem todos os pedidos que Portugal fez têm um desfecho feliz. Foi o que se passou com as candidaturas das fortalezas da Raia, que ficam na zona de Almeida, Elvas, Marvão e Valença. As fortalezas da Raia constituem um sistema de defesa criado durante a Guerra da Restauração no século XVII. Portugal tem muitos bens na lista do Património Mundial. As novas candidaturas são sempre um processo demoroso e de dificuldade crescente, nomeadamente para países como Portugal, pois o nosso já conta com um número considerado relativamente elevado de bens que já foram aprovados. Ficamos a aguardar melhores notícias no futuro.

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0: São 2 horas. 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
2: Os ouvintes, os amigos, enfim, a gente boa. Só tem lugar aqui a gente boa, a gente sã. E, portanto, estamos aqui para vos dar as boas-vindas. Hoje é sábado, dia 27 de junho, e há uma curiosidadezinha. É o último sábado do mês. É o último sábado do mês de junho. E vem aí o mês de julho. O mês de julho é o mês mais importante do ano. Sabem porquê? Porque eu faço anos. E esta? Uma pessoa bate palmas porque é mais velho. Disparado. E festeja porque é mais velho.
3: Não, mas bate palmas porque está cá.
2: Esta voz é do Rafael.
3: Olá, boa tarde.
2: mas temos mais vozes aqui.
3: Está cheio hoje.
2: Hoje está cheio. O César está cá também.
4: Olá, olá, olá, muito boa tarde
2: mas,
4: a todos.
2: Mas trouxeste mais amigos contigo.
4: Hoje trouxe aqui dois amigos.
2: Quem são eles?
4: É o Vasco Lima, já
2: o Vasco Lima, o homem da música.
4: Já muita gente conhece, o homem da música.
5: Então, boa tarde aos ouvintes em antena. Eu hoje estou meramente como observador, mas obrigado por me terem convidado mais uma vez para este excelente programa.
2: Ah, muito obrigado, Vasco. E o Vasco já prometeu que vai trazer aqui... É uma surpresa. Como é uma surpresa, não vou dizer. Mas é uma grande surpresa, uma excelente surpresa. Mas trouxeste mais um amigo.
4: Tá. Temos ali o escritor, o Joaquim Santos. Joaquim com capa.
2: Quem tem capa, sempre escapa. O Joaquim, grande Joaquim, estás bom, meu querido?
6: Estou bem, obrigado.
2: Olha, esta voz ao longe. Estou bem, obrigado. Vocês estão aqui os três porquê?
4: Viemos-te fazer uma visita e convidar para ir almoçar.
2: Mas ouvi dizer que vocês vão almoçar longe.
4: Sim, vamos a...
2: almoçar, que é
4: vamos
2: que,
4: jantar a minha ilhada.
2: Vão jantar?
4: Vamos jantar o leitão.
2: Vamos jantar leitão?
4: Vamos.
2: Ah, mas eu ouvi dizer que iam para...
4: Miranda do Corvo.
2: Miranda do Corvo. Daqui a Miranda quantas horas são? 2 horas e meia, é?
4: Sim.
2: É tudo autoestrada, não é? Praticamente.
7: É a terra do mestre... da arbitragem, foi lá ao funeral dele, não, uma homenagem que fizeram.
2: Esta voz é do Domingos Stanislau.
7: Sim.
2: O grande Domingos Stanislau, estás bom?
7: Desculpa estar a intervir, mas Miranda do Corvo é realmente do árbitro, lá, como é o nome dele, que já morreu.
2: Quem, o Carlos Cardoso? Ah, não, esse não morreu, não. Está vivo.
7: O mestre da arbitragem naquela altura.
2: O mestre daquela altura? Sim. Quem era, Carlos, quem era o mestre da arbitragem daquela altura?
7: Sim, daquela altura.
2: Deixa eu ouvir. Diz lá, Carlos.
7: 50 anos, vá.
2: Há 50 anos atrás. Quem era? O Carlos Canuto?
7: Não, Carlos Canuto é porque acho que conhecia.
2: Então era o homem da.
7: Joaquim Campos, pá.
2: O Joaquim Campos.
8: O Joaquim Campos.
2: Grande Joaquim Campos. Grande amigo, grande amigo. Também. Olá, Carlos, estás bom?
8: Eu estou bem.
2: Ok. Desculpa lá isto tudo, mas...
8: Não, tudo bem. Tudo
2: então, está o teu microfone também está aberto, portanto podes falar à vontade.
8: Tudo bem. Olha, mas o meu mestre, na minha opinião, Veiga Trigo.
2: Ah, sim. Eu gostava muito do Veiga Trigo.
8: Aprendi muito com o Veiga Trigo. Quando tu me lançaste...
7: Já morreu.
8: Hoje? Veia, quando tu me lançaste...
7: Morreu hoje?
2: Já morreu. Já morreu há um... quê?
7: Já foi o ano passado, então.
8: Já,
7: verdade.
8: Já.
2: Sim, lembro. Eu era muito amigo do Veiga Trigo.
7: Eu também era amigo.
2: Era o homem de Beja.
7: É Beja? Beja.
8: Era de Beja.
7: Foi um bom árbitro.
2: Além de Jano. Sim.
7: E um físico imponente. Ninguém se metia com ele, isso é verdade.
2: O Veiga Trigo era um exemplo.
7: Não.
2: Era um exemplo. Bom,
8: olha, Fernando,
2: diz.
8: Nessa altura...
7: Um abraço para o Carlos.
8: Ótimo, já estava preparado.
7: Ai,
8: um abraço para ti. Já estava preparado.
2: Já que estás a falar, Carlos, avança, porque a seguir eu tenho que falar aqui com estes amigos que vão para Miranda do Corvo.
8: Eu ouvi
2: atrasados já.
8: Eu ouvi tudo. Vai, eu vou ser rápido. Olha,
2: não, podes demorar uma hora, não há problema nenhum.
8: Não, tudo bem. Hora e meia, isto dá até a segunda-feira, portanto estamos à vontade. Olha, só para dizer o seguinte. Quando tu me lançaste, portanto, como comentador de arbitragem, fui o primeiro comentador de arbitragem, repito, lançado pelo Fernando Correia, e naquela altura não havia, nós só sabia a nomeação dos árbitros em cima do jogo. Toda a gente estava à espera do autocarro, do carro, quando chegasse, quando viesse o árbitro. E quando o Veiga Trigo era indicado, as equipas alteravam a sua tática da forma de jogar. Porque sabia que ele era um árbitro correto, cumpridor das leis do jogo. E eu comentei muitas vezes e disse muitas vezes contigo e com os nossos, com o Carlos Alberto, com o David Borges, etc, etc, etc, dizer, Veiga Trigo, vai ser alterado automaticamente a forma de praticar.
2: Em relação ao Campeonato do Mundo, meu querido Carlos.
8: Pronto, olha, vou só, portanto, muito rapidamente, focar dois ou três aspectos. Do Portugal-Uzbequistão, o árbitro foi o Sr. Jalal Jayed, de Marrocos. Não vou adiantar os árbitros assistentes e o quarto árbitro, enfim, porque já passou e para adiantar tens muitos convidados. Só destacar três pormenores.

0: físico, mas com muito jogo faltoso. É deixar jogar, mas há realmente... Depois tem que correr ao VAR. A exemplo, como vou agora comentar, daquele gol anulado à equipa do Uzbequistão, aquele pontapé na perna de João Cancelo, por Fayaz Ulayev, foi o VAR que deu, portanto, essa indicação. E foi uma falta mesmo à frente do árbitro. Aos 14 minutos, há aquele agarrão que deu origem ao pontapé livre de um extraordinário golo, na minha opinião, de um pontapé livre do Nuno Mendes, em que toda a gente estava à espera que fosse o Ronaldo a pontapear aquele agarrão sobre o João Félix, e dá origem, portanto, ao golo, e o cartão amarelo se veio o árbitro e no aspecto disciplinar. Depois, aos 68 minutos, há um cartão amarelo, concretamente, ao Renato Veiga. É um braço na cara, na minha opinião, é uma obstrução que é o mesmo que agarrar, é um comportamento correto, esteve bem. Portanto, para concluir este comentário, dizer que na primeira parte foi um jogo muito faltoso, apenas duas vezes com aquela medida corretiva que eu já destaquei com o cartão amarelo, mas sem punição, várias infrações antidesportivas. A segunda parte foi mais rigoroso tecnicamente, correu tudo bem. Dar esta notícia, que não sei se que os nossos ouvintes da bancada terão conhecimento, principalmente aqueles que não veem, mas ouvem a bancada, a nomeação da UEFA, de Catarina Campos, que vai fazer a função de VAR, portanto, numa lista de 14, e de Andreia Sousa, vai como árbitro assistente, portanto, da UEFA, para a fase final do Campeonato do Mundo Feminino de Sub-20, organizado... Portanto, pela FIFA. Salientar que para o jogo, logo, que estamos aqui, portanto, em ânsias, apesar de não ser um jogo decisivo, porque Pardal vai passar aos oitavos de final, o árbitro de logo...
1: Já passou,
0: exatamente.
1: Passou na poltrona.
0: Às 0:30, é o Colômbia-Portugal. O árbitro é o Sr. Alireza Fagani, do Irão. Um árbitro de 48 anos, os árbitros assistentes são os senhores...
1: Tem dupla nacionalidade, é iraniano e australiano.
0: E o Curaçao, não é? É esse árbitro, não é?
1: Iraniano e australiano.
0: Exatamente. O árbitro assistente é o... Fernando, tu sabes mais do que eu.
1: Não, foi uma curiosidade, porque ele nasceu no Irão e depois naturalizou-se australiano.
0: Claro. Jorge Lacrindis, árbitro assistente, e o senhor... Andreu Lindsay. O quarto árbitro é o Sr. Martinez, das Honduras. Deixa-me destacar que este árbitro, Alireza Fagani, é a terceira vez que vai encontrar a nossa seleção. Foi num Portugal-Uruguai, em que a nossa seleção venceu por 2-0. Foi numa fase de grupos em 2022. E foi numa meia-final da Taça das Confederações em 2017. Portugal-Chile, com empate a 0. E fomos eliminados através dos pontapés de grande qualidade. Portanto, aqui fica esta informação. Havia mais por dizer, mas ficamos assim com um grande abraço e uma excelente bancada central para todos.
1: Não, espera aí, não te vas embora. Então, porquê é que o Fagani vai apitar logo tendo 48 anos?
0: Pois é que está. É que nós... O limite de idade, como continua a ser aos 45 anos. Mas dá-se a possibilidade. Antes não acontecia isso. Agora, portanto, a nossa federação, o Conselho de Arbitragem, dá a possibilidade, se o árbitro quiser continuar mais um ano ou dois, ou então pode ir para o VAR. Nesses países, talvez por menos árbitros, de menos qualidade, prolongam e a FIFA ou a UEFA aceita.
1: Outra questão. No jogo entre o Brasil e a Escócia, aquele menino que agora anda na boca do mundo, marcou um golo limpo, na minha opinião, à Escócia, que foi anulado. Porquê?
0: Não estou a lembrar do lance, peço desculpa.
1: É o defesa central da Escócia que recebe a bola do guarda-redes, tenta dominar a bola, não percebe que está atrás dele o jogador brasileiro e ele rouba-lhe a bola e faz o golo. O árbitro validou, mas o VAR anulou. E eu fico na dúvida porque não percebe.

0: percebi, não percebi porque é que foi anulado.
1: Anulou, eu penso que estou a ver o lance. Portanto, é uma infração em relação à lei 11 do fora de jogo, porque é o seguinte, quando é um passe com intenção para o guarda-redes, agora, se for mesmo de um salto, ele está a infringir a lei de fora de jogo de posição, mesmo que a bola ressalte num adversário, não o põe em jogo. Eu penso que é essa a situação. Portanto, a razão de ter sido anulado.
0: Creio que não foi, mas pronto, fica assim, e porque eu respeito muito a tua opinião. Um grande abraço, Carlos.
1: Não, são os chamados erros em matéria de facto,
0: okay,
1: em que é discutível as opiniões, como é lógico.
0: Com certeza. Um abraço grande, meu querido amigo.
1: Um abraço grande para todos.
0: Obrigado.
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0: Acompanhe porque faz bem. Estamos a falar do Campeonato do Mundo, já vou passar aqui para o Zé César porque ele tem que ir para Miranda do Corvo, mas de qualquer forma, logo à noite, no menos um, há festa. E haverá mais festa se Portugal, como nós esperamos, ganhar à Colômbia. Pode ir jantar ao menos um, tem um jantarzinho já preparado, cozinhado aqui pelo Rafael. O Rafael vai estar logo na cozinha a mostrar os seus dotes de cozinheiro. E depois, à meia-noite e meia hora, quando começar o jogo, há uns copitos para a gente beber de vez em quando. Um copinho, não é? Mas cada gol dá à direita um copinho ou não? Não dá, amigo?
4: As pessoas podem beber durante todo o tempo que lá tiverem. Só o facto de Portugal estar a jogar já é direito a copos.
0: Com golos ou sem golos.
4: Não falta lá é bebida com fartura.
0: Então pronto, Zé César.
5: Muito bem.
0: Vais jantar Miranda do Corvo.
5: Vamos jantar e depois vamos ver o Portugal também.
0: Pronto, que bom. E diz-me uma coisa: achas que a seleção portuguesa pode ganhar a Colômbia logo?
5: Eu acredito que sim, mas acho que não é. Não, acho que não se devem desgastar muito. Acho que, se fosse na minha opinião, eu rodava um pouco a equipa. Porque,
0: então quer dizer que estás de acordo com o selecionador quando diz tanto faz ficar em primeiro como em segundo como em terceiro?
5: Eu reparei que se empatar ou perder, que possivelmente o caminho é mais fácil.
0: Eu também percebi isso, mas depois ele disse isto, disse que tanto faz ficar em primeiro como em segundo, como em terceiro, que é tudo difícil, não sei. Mas pronto, desculpa. Mas então entendes que é preferível ganhar?
5: É sempre preferível ganhar. Agora, claro. eles podem, a gente sabe que a parte final, se eles passarem, os jogos vão ser em menos tempo e vão estar mais desgastados. Se fosse eu, rodava a equipa.
0: Pronto. Acho que... podia ser uma boa solução, mas ouvi dizer que ele vai apresentar a mesma equipa que venceu jogo anterior.
5: Acredito que sim.
0: Pronto, mas são opiniões. Achas que os jogadores portugueses tomam as vitaminas ou não?
5: Eu acho que tomam, todos os jogadores tomam, e o Ronaldo faz, tem câmaras hiperbáricas em que fica a oxigenar. O Ronaldo tem uma alimentação que não come hidratos, come muita proteína, então bebe água com muita qualidade, tem máquinas próprias que faz com que tenha uma água com um pH mais elevado, e é por isso que ele não bebe álcool, é por isso que ele tem a idade que ele tem, 41 anos.
0: Não bebe álcool porque não vai ao menos um.
5: Pois, exatamente. E depois dos jogos, inclusive, ele faz os banhos frios. Os outros colegas, até os do Real Madrid, achavam que ele, quando estava no Real Madrid, que fazia algo que era, como é que eu ia dizer, que não era comum, que era, exatamente, que era um exagero. Mas hoje a gente percebe que realmente a nossa saúde, ela precisa de cuidados especiais para se ir envelhecendo mais lentamente. E basicamente o que faz o nosso suplemento é isso mesmo. Ele ajuda-nos, se o nosso corpo é composto por trilhões de células, ele ajuda-nos a limpar a célula, ajuda-nos a limpar as nossas células e a regenerar as nossas células. Então, o nosso processo de envelhecimento fica mais lento, nós começamos, todo o nosso corpo, ele fica com mais energia, nós dormimos, temos um sono mais profundo, inclusive o Ronaldo, ele dorme várias vezes ao dia pequenas
0: frações.
5: Pequenas frações durante o dia. Inclusive ele, a água, quando é nos jogos, ele só mete na boca e
0: bochecha,
5: solta.
0: Bochecha, não é?
5: É bochecha, aquele, mas é um bochechar rápido. Faz com que o corpo e o cérebro entenda que vai ter mais energia e menos fadiga. Então existem várias soluções hoje em dia que faz com que a gente possa ter mais saúde.
0: Mas a tua é muito boa.
5: A minha é boa porquê? Porque toda a gente pode tomar, desde as crianças até as pessoas de mais idade, porque muitas das vezes a gente vai ao médico e o médico tira as análises e essas análises muitas vezes elas não são completas. Então, seja o médico, seja o nutricionista, às vezes está-nos a receitar determinados suplementos que não estão de acordo com o que o nosso corpo precisa. Este aqui tem 160 nutrientes e é o nosso corpo que vai escolher o que é que precisa, o que é que está em mais carência, o que é que está nivelado e o que é que está em excesso que não precisa. Então o corpo já não precisa de absorver. Então basicamente isto é muito fácil de tomar. Nós, ao acordar, tomamos uma saqueta que vai ajudar a purificar o sangue, vai nos dar mais energia, vai nos dar um aporte maior em oxigênio e vai nos limpar a célula. E esse processo é muito importante porque evita os AVCs, faz com que a gente tenha mais energia durante o dia, desentope as veias, as artérias e também nos dá uma limpeza no nosso organismo. A segunda saqueta, ela vai reparar o sistema digestivo e vai também limpar o intestino, o que faz com que a gente não precise de comer tanto para ter a mesma energia. E a terceira saqueta é ao deitar, que vai ajudar a regenerar as células boas e a eliminar as células menos boas e ajuda-nos a ter um sono mais profundo e a acordar com mais energia. Então, nós estamos aqui com o propósito de ajudar os ouvintes da rádio a ter mais saúde e melhor qualidade de vida.
0: Os ouvintes e a equipa.
5: E a equipa.
0: Ah, pois.
5: Também. 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
0: 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E até digo a candar, 935-166-188.
5: Muito bem, excelente.
0: Miranda do Corvo, meu querido amigo.
5: Vamos a caminho.
0: Pronto. Joaquim, não vais muito depressa, está bem?
6: Não.
0: Vai com calma, que é para chegarem tranquilos também. E quando tiveres alguma necessidade de ouvir música, o Vasco subia. Vasco fica à tua espera para trazer aquela surpresa que nós combinámos.
6: Sim, sim.
0: Mas como é surpresa, não digo.
6: Não digas já, mas vai okay. Ser bonito.
0: Boa viagem, meus queridos. Boa viagem.
5: Um grande
0: obrigado.
5: Abraço.
0: 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E o Rafael tem lugar cativo também. Às vezes até tem mais lugar cativo que eu. E o Rafael vai aqui dizer-nos, a propósito desta história toda, de Portugal, joga com a mesma equipa, não joga com a mesma equipa, já está apurado, venha quem vier, Portugal ganha, sei lá. Não, não é bem assim, mas o selecionador diz que tanto faz. E pronto, gostava de saber a tua opinião acerca do tanto faz, porque na minha opinião não é tanto faz.
4: Na minha também não, eu acho que estamos plenamente de acordo em relação a isso. Acho que ficar em segundo lugar faria com que, para já, tivéssemos que inventar uma Croácia ou um Gana, que são seleções, principalmente em cima do Gana, treinado pelo Carlos Queiroz, muito difícil de bater. Ainda agora empatou com a Alemanha, com a Inglaterra, aliás, na fase de grupos.
0: 0-0.
4: Mesmo que passássemos estes 16 avos, enfrentaríamos imediatamente a Espanha nos oitavos de final. Depois talvez Bélgica e França ou Alemanha nas meias-finais e, portanto, ficar em segundo lugar trará um caminho muito mais complicado para ser campeão do mundo do que do outro lado, porque a verdade é que do outro lado ficaríamos Portugal neste 16 avos final enfrentaria ou Equador, ou Senegal, ou Argélia, ou Áustria, ou Croácia e Gana também, portanto, equipas mais acessíveis assim à primeira vista, não é? Isto na teoria é diferente do que é na prática, e poderíamos ter que enfrentar a Argentina nos quartos de final, mas ainda assim eu acredito que ficando em primeiro lugar o caminho será mais facilitado do que ficar em segundo lugar, portanto, não acredito nesta história do Roberto Martínez de que ficar em primeiro ou segundo é igual, porque parece-me que é conversa da parte dele, porque me parece que há um intuito da parte do Roberto Martínez também de rodar os jogadores, também para dar a oportunidade a que mais jogadores joguem neste campeonato do mundo.
0: Alguma surpresa, digamos que, a que te queiras referir neste campeonato do mundo? Ou seja, as seleções que já estão apuradas eram aquelas que previsivelmente iriam ficar apuradas?
4: Eu acho que a grande surpresa, no cômputo geral, para mim é Cabo Verde. Ou seja, Cabo Verde conseguiu apurar-se esta madrugada. Passou com 3 empates, a fazer recordar aquilo que Portugal fez também quando foi campeão europeu, que passou a fase de grupos em terceiro lugar com 3 empates. Cabo Verde passa em segundo lugar com 3 pontos, 3 empates, e acho que é grande surpresa, porque bateu-se muito bem com a Espanha, bateu-se muito bem também com o Uruguai, e esse empate foi determinante. Acabou por ter uma pontinha de sorte, porque ainda ontem há um penalti muito duvidoso que o Uruguai reclama muito, já nos descontos, que daria o empate ao Uruguai e complicaria as contas do Cabo Verde. Mas ainda assim acho que Cabo Verde é a grande surpresa, porque passou em segundo lugar num grupo com a Espanha e com o Uruguai, conseguiu não perder com a Espanha, conseguiu não perder com o Uruguai. Acho que foi das seleções que surpreenderam mais da forma como se entregaram ao jogo. Ou seja, acho que Cabo Verde fez valer muito aquilo que é a garra, a determinação, valores muito mais psicológicos, provavelmente futebolísticos, e acho que isso é a grande inspiração que o Mundial traz, é que muitas vezes equipas conseguem chegar ao Mundial e superar-se desse ponto de vista. E acho que com esta passagem de Cabo Verde, sendo a grande surpresa para mim até o momento, traz aquilo que para mim é a grande surpresa deste Mundial, que é a qualidade das seleções africanas. Ou seja, eu acho que já sabíamos que a França tem uma frente de ataque demolidora, ainda ontem o Dembélé, que é o atual balador, fez 3 gols à Noruega, o Mbappé também já fez muitos golos, aquele quarteto com o Olivier, Doué, o próprio Barcola que ainda na segunda parte, o Mbappé e o Dembélé, são jogadores de um nível altíssimo, do melhor que há no mundo neste momento. Portanto, não é uma surpresa a qualidade que apresentam, mas sim para mim a qualidade que apresentam o Marrocos, que se bateu muito bem com o Brasil. O impacto para o Brasil foi lisonjeador, porque de facto o Marrocos foi muito superior ao Brasil durante grande parte do jogo. A qualidade de seleções como a Costa do Marfim, que tem vários jogadores com qualidade, desde o Diomande, o Diallo, o Boni, que joga no Inter de Milão, a qualidade do Senegal, que na primeira parte contra a França, a meu ver, foi muito superior à França, conseguiu muitas vezes ter qualidade na posse, muita qualidade com bola. Ou seja, há várias seleções africanas também, o próprio Egito também que se qualificou, ou seja, várias seleções africanas que mostraram muita qualidade, que para além da fisicalidade que trazem ao jogo e que nesta fase da temporada é muito importante, porque há muitos jogadores que têm muitos minutos nas pernas e a condição física é determinante para ganhar ou não ganhar jogos nesta fase do Mundial. E a verdade é que para mim as seleções africanas que chegaram a este nível de qualidade de jogo aliado à qualidade física permite-lhes baterem-se muito bem, e temos assistido a grandes espetáculos, com seleções até que bastante divertidas de assistir. A Costa do Marfim é um exemplo disso, uma equipa que joga muito bem, tem jogadores com muita qualidade, e por isso para mim a grande surpresa do Mundial até agora é Cabo Verde na passagem que teve, e também a qualidade de jogo que apresentaram as seleções africanas na sua globalidade. As principais seleções africanas têm estado muito bem.
0: Tens aqui um convidado, temos o Domingos Stanislau, e seria interessante, para além de o saudar, para além de o receber como ele merece, como grande amigo e grande esportista que é, perguntar-lhe também qual é a opinião dele acerca deste campeonato do mundo, sobretudo a prestação de Portugal.
7: Portugal está a fazer um campeão. Boa tarde a todos. Desculpem lá, ia-me precipitar sem cumprimentar as pessoas que nos estão a ouvir. O Fernando Correia, que está aqui comigo, que eu aproveito, porque isto é uma promessa com um ano e tal, mas por virtudes e vicissitudes.
0: Eu bem
7: não
0: sei
7: tem
0: o
7: acontecido.
0: Que é, bem sei o que é. Muito
7: mas
0: obrigado.
7: É entregar o livro que eu escrevi sobre meu clube, o Clube Futebol Benfica.
0: Que
7: é a Bíblia, eu chamo-lhe a Bíblia do clube, que está aí o histórico desde que existe futebol em Portugal, desde 1910, explica ali bem a nossa fundação, etc. E tenho-me entretido neste tempo todo a fazer, vou segunda-feira ou terça-feira, entregar na junta de freguesia o acervo do clube, que se compõe aí de 70 cadernos, que fica para a história e para quem quiser saber a história, para não se dizer às vezes tanto disparado como eu tenho ouvido. Pronto, é isso. Agora, sobre o Campeonato do Mundo, está a correr com a normalidade que é habitual neste tipo de campeonatos, aparece sempre uma ou outra surpresa. Nesta vez apareceu a surpresa que é Cabo Verde, para nós é um orgulho também, pela língua e por muitos jogadores que jogam em Portugal. Nomeadamente, eu queria enviar aqui um abraço até um homem que passou pelo futebol Benfica também, começou ali, aliás, que é o Dadi, depois esteve também muito ligado à seleção. Por acaso, não sei se ele ainda tem alguma coisa a ver com isso, mas foi um jogador extraordinário também. Também jogou a nível internacional, jogou no Sport, jogou assim do futebol Benfica para o Sport, depois fez uma carreira gira, mas acima disso, eu quero destacar o Dadi naquilo que é a sua condição de homem, homem, atleta e pessoa. O Dadi fez uma carreira muito gira, defendeu, é uma espécie de, digamos, do Ronaldo em ponto pequeno, neste aspecto da família. Pode-se dizer que é igual. Depois de ter feito uma carreira brilhante e que, enfim, fez a sua vida, passou do pé descalço, perdoe-me o termo, mas é mesmo assim, por uma pessoa que hoje tem uma vida fabulosa, digna, que respeita os valores da vida, da família, etc. E, portanto, vive muito bem, teve o cuidado de preparar também a sua família para ter um futuro como deve ser. E, portanto, é um homem de Cabo Verde, e é um homem que me diz muito. Eu mandei-lhe uma mensagem a dizer que também faço parte desse processo, porque quando fui com o Aurélio Pereira, o nosso amigo Aurélio Pereira, às Fontinhas, onde ele morava, a ideia que isto é enaltecer, não estou a falar nisto para dizer que vem de um sítio muito desagradável onde vivia, não era desagradável as pessoas, era a própria situação familiar. Mas quando saí de lá do pé do Dado e perguntávamos, eu e o Aurélio, digo assim, pá, quando morre aqui alguém, como é que é possível sair daqui? Só as costas, porque o caixão não é, porque ele era de Tonga, ruelas muito apertadas e tal. E, portanto, isto quer dizer, este rapaz, o Dadi, é um homem extraordinário, formou uma família, tem uma filha que entrou agora no jornalismo, licenciou-se esta semana, eu mandei-lhe logo uma mensagem, e, portanto, o futebol é isto, como eu costumo dizer, os resultados são importantes, mas mais para além do resultado está a formação do homem, das pessoas, e isso é extraordinário que Cabo Verde está a fazer.
0: E a propósito de formação, tu no futebol Benfica assististe e acompanhaste muitos casos desses, certamente, não é?
7: Sim,
0: tanto
7: senhora.
0: No aspecto masculino como feminino.
7: Sim, eu posso dizer aqui que há dois setores da minha ação dentro do clube e do futebol nacional que tive por trás da questão de regularizar as idades dos atletas. Fiz muitos programas de rádio e televisão e jornais também, Ciro Mundo, quando ninguém sabia que idade é que tinham os jogadores. Isso foi, fui eu que dei a volta àquilo, tive aliás uma fé com o Benfica por causa disso, até com o Nené, mas as coisas são ultrapassadas, são como são, as coisas são na altura, e tudo passou. No futebol feminino, posso dizer também que foi um dos grandes visionários para aquilo que era o futuro do futebol feminino. Aliás, em 1997, no 4º Congresso do Futebol no Algarve, estive lá presente com o meu vice-presidente, que era o Zagal. E enquanto o Zagal subiu ao púlpito para apresentar o primeiro programa de desenvolvimento do futebol feminino em Portugal, eu estava cá embaixo, no Marina Hotel, em Vila Moura, na plateia, evidentemente, e ouvia aquele zoom, zoom. É, pá, agora vem para aqui estes gajos com futebol feminino. Estes gajos é para estar em casa a lavar os louços e mais e tratar e não sei o quê. E depois
0: foi. Era a mentalidade nesse tempo.
7: Era a mentalidade. E depois, quando o futebol fica, enfim, a primeira deslocação que faz ao estrangeiro, em 1995. Vai ao estrangeiro, mas então começava a ouvir isso até no nosso campo e para onde íamos jogar, mulheres a jogar, estávamos a descobrir o futebol feminino. Pronto. Depois fizemos uma época gira. Eu disse quando é a primeira vez que a seleção nacional se qualifica para a Liga dos Campeões da Europa. Fui esperar a seleção ao aeroporto. Nós nesse ano tivemos 7 jogadoras ao longo do percurso, mas naquele dia estavam 4 jogadoras que vinham na comitiva, que jogaram esse último jogo, e fui entrevistado pela TVI e perguntaram-me, e eu disse, um dia que o futebol Benfica está prestes a ganhar o campeonato nacional, não tínhamos ganho. Está prestes a ganhar o quê? Um dia que o futebol ganha o campeonato nacional, o paradigma do futebol feminino em Portugal altera-se. Por duas razões óbvias. Nem me faça a pergunta que eu explico já. Era uma miúda que me estava a entrevistar. Uma miúda que também jogou futebol e estava na altura na TV. E disse por duas razões. Porque o futebol Benfica é um clube que entra muito bem na comunicação social, temos muito apoio, de um clube antigo, com muitas tradições no hockey patins, no hockey campo, e é um clube mítico. E depois tem outra razão. Uma coisa é ganhar um campeonato em Lisboa, onde é recebido na Câmara Municipal de Lisboa, que tem um impacto, evidentemente, muito grande, e outra é ganhar um campeonato da província, que morre ali, não é? Portanto, estas razões. E aí está. Aí está, foi a razão principal. Portanto, sinto-me de orgulho. Depois, para além desta parte do desporto, houve vários da parte desportiva. Socialmente, eu tenho um caderno que se chama o caderno do social, que envolvia os pais dos miúdos, até o padre da freguesia, o Traquina, que anda aí agora, parece que até ele tem agora uma posição na igreja, para comentar. E aquele caderno que eu tenho diz lá, está expresso, que é uma forma também de as pessoas transmitir aos miúdos valores da vida, não é? E depois com uma professora, que é a professora Lúcia, que eu devo de dizer aqui, convidou-me uma vez para fazer entrar num projeto que é o PIEF, Programa de Integração e Formação, para um programa de formação. Aliás, a palavra F termina, diz-me a mesma. E aquilo foi um programa muito giro, muito importante, com o trabalho da professora. Eu colaborei porque ela pediu a colaboração do futebol, onde os jogadores, não os miúdos dessa escola, que é uma escola que é engraçada, está no Conselho da Amadora, mas ali confluem as três câmaras, Sintra, Lisboa e Oeiras, não, Odivelas neste momento, que aquilo na altura até era Loures, mas passou depois com... é uma escola que há ali, que é Agostinho da Silva, e fizemos ali um trabalho extraordinário, que ainda há dias pus no meu Facebook, porque foi extraordinário. Todos os anos ia lá e levava uma bola para os miúdos, aquilo era... E nasceu ali muita gente boa. A professora estamos combinados por breve um almoço com o professor Lúcio Ambrósio, que fez um trabalho extraordinário, mas depois aquilo era de um apoio da parte do Estado ligada à educação. Mas infelizmente isso é assim. Neste país, quando as coisas estão a correr bem, corta-se porque há alguém que está a sobressair. Neste caso era a professora, não era o alvo, era a professora. Mas o Futebol Benfica aí teve uma ação muito importante, tenho isso. A senhora professora sabe perfeitamente e de vez em quando a gente fala e ela também publica alguma coisa sobre isso. Ok, é isso.
0: Tens aí um produto ao teu lado de Futebol Benfica, o Rafa.
4: Exatamente, eu sou claramente um dos exemplos grandes que o Presidente tem daquilo que é o trabalho que o Presidente desenvolveu ao longo de tantos anos no Futebol Benfica. A grande vertente humana que o Presidente tem, eu acho que é um dos fatores que o distingue de sobremaneira de outros. É a vertente que o Presidente não olhava só para o futebol em si, para o jogo em si. O Presidente sempre olhou muito para a vertente humana, para o crescimento das pessoas. Eu posso dizer que eu cheguei ao Futebol Benfica numa altura em que tinha 10, 11 anos, tinha tido um problema. Eu jogava no Estado Amador, tinha um problema no Estado Amador, acabo por sair no início da temporada e estava sem clube. E o Fofó acolheu-me sem grandes exigências, sem querer saber se eu ia estar inscrito, se não ia estar inscrito. Eu fui acolhido na família do Futebol Benfica e por lá fiquei o resto dos anos em que joguei futebol. Assim que acabei de jogar, fui um dia falar com o Presidente e ele imediatamente me abriu também as portas para ser treinador. Nem curso de treinador eu tinha. E ele abriu-me imediatamente as portas, sem sequer pensar duas vezes. Não, anda cá, vem chave aqui para uma equipa, meti-me logo lá numa equipa a treinar. Fui subindo por aí fora, fui treinador principal, treinei miúdos desde os 4 ou 5 anos até aos 18 anos, treinei praticamente todos os escalões da formação, sempre em conjunto aqui com o meu Presidente, que sempre confiou em mim. Depois deixei de ter tempo para treinar, comecei na minha vida profissional ativa, logo me convidou também para fazer parte da estrutura como vice-presidente da direção dele, e por isso sou um exemplo vivo do que é alguém que não foi jogador de futebol, e estamos a falar de um clube que tem uma frente muito grande no futebol, que é o Futebol Benfica, que já formou muitos homens para o futebol profissional, para o Bento, Dadi, entre muitos outros, mas acima de tudo formou muitos homens para a vida e deu oportunidade a muitos que se lhe noutros lados não podiam ter oportunidade de jogar, deu oportunidade a muitos de jogar, de treinar, de fazer parte da estrutura, de fazer parte da coletividade, do associativismo, de sentir úteis, de ajudar, e por isso eu acho que o Presidente é alguém que tem muita história para contar, é alguém muito relevante no aspecto desportivo nacional, porque principalmente tem esta vertente humana de que olha para as pessoas, não olha só para a utilidade que elas têm dentro ou fora do campo, mas olha para as pessoas e teve sempre ponto pronto toda a vida, principalmente para acolher as pessoas e para ajudá-las a crescer. E eu sou muito grato ao Futebol Benfica, porque foi a minha segunda casa durante quase 20 anos, segunda casa mesmo, porque eu passava muitas horas lá, e sou muito grato também ao Presidente Stanislau, porque ele era a figura máxima do clube, e o ambiente que se vive no clube deve-se a este homem que está aqui. O hino do Fofó diz: e quem está cá nunca está só. E isto é, acho que isso reflete em tudo o que é o Futebol Benfica. E o Presidente, para mim, era a figura máxima do que era o estar dentro daquele clube e o ser daquele clube.
0: Não, há uma coisa que eu tenho que perguntar, não é? Vocês são ainda vivem de alguma forma, ou acompanham a vida do Fofó. Não estão lá dentro, estão cá fora, mas acompanham. O que é o Fofó atual?
7: Eu, se Fernando Correia, desculpa, mas eu não vou falar no Fofó atual. Eu preservo muito aquilo que fiz, preservo muito o clube, e acho que o clube deve ser respeitado. E sobretudo a minha figura, o coisa que não vem acontecendo. Não vem acontecendo. E eu, quando saí do clube, quando fui para o Presidente, respeitei sempre o Presidente que lá esteve, que era um senhor, o Sr. Hernando Sousa. Nunca esta boca se abriu para criticar, fosse o que fosse. Fiquei, o senhor saiu bem, tornei-me, já era amicíssimo dele, aliás, fui um delfim dele. E, portanto, um clube grande como é o Futebol Benfica deve de respeitar os seus valores. E é isso que não vem acontecendo. E eu não quero entrar por aí, não vou falar nada do Futebol Benfica. Falo do futuro, aquilo que eu ambicionava era fazer, eu dizia muitas vezes, e disse a alguém com alguma responsabilidade atual, que nós podíamos ser o Boa Vista de Lisboa. comparando com o Boa Vista do Porto. Porque tínhamos condições, estamos numa freguesia bastante grande, com bom status. A freguesia de Benfica é muito grande, tem bom ambiente, é uma freguesia que respeita os valores desde que eu cheguei a Benfica há 106 anos, tenho 80, cheguei com 14, vim da minha linda terra que é Fregudo, e é a terra mais linda do Algarve, a terra do pai do Mourinho, também foi ali que ele nasceu. Ele andava no sexto ano na escola de Silves, e eu entrei para o primeiro ano da escola de Silves quando ele estava a sair da escola, o pai do Mourinho. Então, tenho uma prima que é casada com um primo deles também e tal, e portanto venho de uma família trabalhadora, honesta, e que seguiu sempre os valores da vida. É aquilo que eu faço. O Rafa estava a falar da minha ação ali, mas só uma pessoa que ainda hoje estimo muito, e ele sabe, é o pai dele, que também ficou amicíssimo para toda a vida, porque dizia que ficou de ver muito ao futebol Benfica por causa deste filho e do outro, né? E é uma pessoa que, epá, e as coisas dos clubes têm esta condição. Há dois projetos que eu tinha 8 pontos quando me candidatei em 1988. Consegui-os todos, menos dois. Consegui-os todos, menos dois, atenção. Um era o pavilhão que está aí, que está por fazer, mas acho que vai-se fazer. Ainda tenho essa esperança que se vai fazer. Que era um projeto que envolvia o Lidl, que é da minha teoria, da minha, como é que ia dizer, de autoria, digamos assim.
0: Iniciativa.
7: Foi a iniciativa. Foi comigo que isso começou, e quando sim, faltava com a Câmara resolver um problema, que era o pagamento da licença de construção. A Câmara pediu-me dinheiro, e portanto aquilo acho que tem dado em negociação, já havia no meu tempo. E julgo que aquilo vai-se fazer, porque tudo o que se fez no futebol Benfica, eu lembro-me, por exemplo, a bomba de gasolina, foram 7 anos para implementar a bomba. Contava tudo feito. Não estou a criticar o Jorge Sampaio, acho que foi, que era sócio do clube, mas acho que teve uma atitude social ou de imparcialidade. Foi muito, muito importante essa atitude que o Jorge Sampaio foi. Quando apareceu a primeira bomba de gasolina, que é um sustentáculo do clube neste momento, com as 20 lojas que lá estão, e portanto é tudo o meu tempo, foi tudo perspectiva minha na altura, está escrito, está aí no livro, o livro tem isso, e já agora o livro também tem algum, aquilo que o Rafa diz, também dizia alguns atletas que chegaram, eu lembro-me do Roberto, de um outro miúdo que também jogou no Casa Pia, depois foi para o futebol, e a maneira como ele foi recebido, que era o Canelas, e outros jogadores, mas o que o Rafa diz pode muito bem ser documentado aí pelo Canelas e pelo Roberto, que ainda há dias foi à venda do Pinheiro, à Malveira, digamos assim, recebeu o livro do Roberto, que é um calhamaço grande, e também um homem que está sempre a comentar, também bebeu do futebol de Fia. Até depois ali no futebol de Fia, foi o Fanha que canta-me, com o músico do Corte Real, e é da minha autoria também, e pedi, disse qual era o paradigma do futebol Benfica, que era um clube social com muitos valores, que já vem de trás, evidentemente, de uma freguesia, enfim, trabalhadores rurais na altura, e portanto esses valores tinham que lá estar. Por isso é que o hino diz que quem vem para aqui nunca está só. E hoje é utilizado. E depois criei outra que é da minha autoria também. Não gosto muito de falar de mim, mas é verdade. E a gente, um dia perguntei ao professor Sidónio Serpa como é que eu havia tratado. E a partir daí também libertei-me um bocado. E ele fez o prefácio a locução do livro, estavas lá. Eu por acaso podia juntar e esqueci, mas um dia vou-te fazer chegar. Que é extraordinário, aquele 4 folhas, mas é extraordinário. E eu ia dizer o quê do livro
0: de Sidónio Serpa?
7: De Sidónio Serpa. Ah, perguntei-lhe a ele: Sidónio, não sei como é que é tratar, doutor, professor, doutor. E ele diz: eu estudei e não sou de mestre de elas, mas se eu sou professor doutor, é professor doutor. Claro que ele trata-lhe por tu, não é? Ele trata-se por tu, mas assim, num sítio em que seja preciso evidenciar as qualidades, mas se ele estudou e é professor doutor, não é? Portanto, é aquilo que eu digo. Eu libertei-me e neste aspecto, pois foi comigo, eu apresentei 8 pontos e nós levamos todos. Os únicos pontos que eu não consegui, que é uma pena, está lá, e eu espero que um dia alguém de Benfica que me ouça, que me acompanhe este pensamento. Quando a escola António Maria dos Santos cair, que um dia vai cair, de certeza absoluta, alguém é responsável. Era bom que se apurasse o responsável daquela situação. Nós perdemos um espaço grande do nosso terreno por causa da obra que foi feita a seguir ao campo do futebol Benfica. Havia ali uma zona de barracas onde as pessoas moravam, foram realojadas e depois ficaram com um bocado de terreno grande a Câmara para poder fazer ali uma rua que dê acesso aos prédios que lá estavam. E ficámos sem a escola e sem o terreno.
0: Muito bem. Tenho aqui um ouvinte em linha. Boa tarde. Quem fala?
8: Boa tarde, senhor Fernando Correia. Prazer falar com o senhor.
0: Prazer também.
8: Quem? Prazer. Já ouvi falar há muitos anos a fazer os relatos de futebol.
0: É verdade.
8: O senhor Fernando Correia também esteve em 66 na Inglaterra.
0: Também.
8: Com o ator Agostinho.
0: Sim, senhor, exatamente.
8: Eu já acompanho o futebol desde o Campeonato do Mundo, desde 1950.
0: Muito bem, muito bem.
8: Ganhou o Uruguai.
0: Muito bem. Muito bem, muito bem.
8: 1950. E depois em 54 apareceu o Puskas.
0: Sim, é verdade.
8: Puskas. Em 58 apareceu o Pelé.
0: Sim.
8: E em 66 apareceu o Eusébio.
0: É verdade.
8: Que a nossa seleção logo consiga ganhar.
0: Então vai ganhar, amigo. Obrigado por ter...
8: Obrigado, professor de Segreia. Prazer de falar com o senhor.
0: Um abraço grande, amigo. Muito obrigado.
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2: Rafael Batista, meu querido amigo, voltamos ao Campeonato do Mundo, voltamos ao tema Portugal, Colômbia, já no princípio de domingo, primeiras horas de domingo. É a meia-noite e meia hora, não é?
3: Exatamente.
2: Bom, mas queria perguntar-te outra coisa. Para ti, o Campeonato do Mundo em relação a alguma seleção que já foi despedida, decepcionou-te ou não? Ou é tudo normal, os que foram embora tinham que ir embora?
3: Sim, eu penso que, no como de geral, eu acho que a grande decepção foi num grupo de Cabo Verde em que o Uruguai, eu esperava que o Uruguai conseguisse se sobrepor e conseguisse manter-se, e acho que o facto de não ter conseguido apresentar um futebol ao nível daquilo que o Uruguai já nos habituou. Todos nós sabemos que o Uruguai já foi campeão do mundo diversas vezes.
2: Uma seleção que, claro,
3: uma seleção que normalmente tem jogadores com qualidade, uma seleção que normalmente joga de uma forma muito aguerrida, ficar-se pelo terceiro lugar com apenas 2 pontos, para mim é a grande decepção do Mundial.
2: Mas, por exemplo, a Turquia também não se qualificou.
3: Sim, a Turquia, mas eu penso que a Turquia não vive dos melhores momentos também em termos daquilo que é o seu futebol também. Ou seja, tem alguns jogadores interessantes, o Sanyanoglu, o Koksuk no Benfica, o Aktürkoğlu, o Yıldız também das Juventus. Tem alguns jogadores interessantes, mas aquilo que me parece é que o futebol turco neste momento vive um tempo algo conturbado. Não há grande margem para que haja uma estabilidade também emocional na própria equipa. Há sempre muitas alterações de treinadores, de formas de jogar, até do 11. Ora, um jogo jogam uns, no outro jogo jogam outros completamente diferentes. Portanto, é evidente que, olhando-se para as individualidades, já esperava-se que uma Turquia até pudesse passar à próxima fase, mas considerando aquilo que é o ambiente e a conjuntura atual daquilo que é a seleção turca, aquilo que é também a pressão que existe de alterações e de muitos comentários de fora, como às vezes acontece também em Portugal, eu não esperava também que a Turquia fizesse um grande Mundial, também por aí dizer também, não considerar que fosse uma decisão tão grande como a Uruguai. Ainda assim, claro que, olhando para aquilo que são as individualidades, evidentemente que a Turquia devia fazer mais. Dizer também que, em relação à Espanha, me parece que não, eu esperava que a Espanha tivesse algo mais forte. Ou seja, claro que a Espanha cumpriu com aquilo que era a sua fase de apuramento em termos com aquilo que era o grupo que tinha previsto para o início deste Mundial, mas também não me parece que esteja a praticar um futebol tão forte quanto aquilo que se esperava inicialmente, que até se dava a Espanha como um dos principais candidatos. E por isso acho que estas são, olhando para aquilo que foi a desilusão dos 2 pontos do Uruguai, olhando para esta não qualificação da Turquia com 2 derrotas logo nos 2 primeiros jogos e com esta seleção espanhola também uns furos abaixo, acho que estes para mim são as únicas seleções relevantes a apontar aqui no Mundial.
2: Mas dá-me ideia que, e tu já o disseste há pouco, mas gostava de ter a confirmação, dá-me ideia que não abdicas de considerar uma das favoritas, se não a favorita, a França. Não?
3: Sim, claramente. A França tem um equipaço, como eu costumo dizer, quer dizer, tem uma equipa de trás para a frente, quer dizer, é escolher o 11. Ou seja, eu diria que a Espanha, a França, consegue ser competitiva se fizer 2 onze diferentes. Ou seja, se a França jogar com o 11, com o seu 11 principal e com o 11 logo a seguir, que eu nem posso chamar de secundário, porque o nível mantém-se em quase todas as posições, eu diria que a França conseguia se bater com qualquer uma das seleções deste campeonato do mundo. E por isso eu acho que é um ponto muito relevante isto que eu estou a dizer, porque a verdade é que, por exemplo, no caso da seleção portuguesa, se Portugal tiver uma baixa como um jogador como o Vitinha, como o João Neves, dificilmente consegue equiparar em termos de qualidade. Se o próprio Ronaldo também não estiver disponível, Gonçalo Ramos também não teve uma época assim tão positiva quanto isso no Paris Saint-Germain. Ou seja, há várias posições em Portugal. Rubén Dias não estando a jogar, por exemplo, a seleção portuguesa ressente-se muito, e sentiu-se muito isso no jogo com o Congo, e sentiu-se muito a presença do Rubén Dias neste jogo, por exemplo, contra o Uzbequistão, porque é um líder da seleção portuguesa lá atrás, e porque também não há outras referências para centrais. Portanto, eu acho que a França, neste aspecto, é uma das grandes favoritas, porque consegue ter um 11 base fortíssimo, com jogadores do melhor melhor que há neste mundo, neste momento no planeta. Falo concretamente de Mbappé, Dembélé, que é o atual bolador, entre outros, mas consegue também ter uma sinalinha que, havendo uma lesão, havendo uma expulsão, consegue manter a qualidade e consegue estar apta para defrontar qualquer seleção, não obstante qualquer falha que venha a ter.
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1: Já estamos na parte final desta emissão de sábado, 27 de junho. Temos logo o Portugal-Colômbia para ver e certamente para aplaudir a seleção portuguesa, muito embora a nossa seleção já esteja apurada, porque até o terceiro lugar lhe dava garantia de poder seguir em frente. Mas vamos lá, estamos à espera do primeiro lugar, já agora não custa nada. E como se disse no início do programa, também o primeiro lugar tem vantagens. Uhum. Isto é fundamental que se reconheça, porque estar a tentar tapar o sol com uma peneira não adianta. Há uma coisa que eu gostaria, nesta parte final do programa, de dizer. Outro dia, segunda-feira, foi o outro dia, fizeste uma análise muito patriota, muito social e muito sã acerca do Cristiano Ronaldo. Eu estou inteiramente de acordo contigo. Uma coisa é eu pensar se o Cristiano deve jogar aos 41, aos 42, aos 43, isso é outra coisa. E outra coisa é o rendimento do jogador. São duas coisas completamente distintas. Uhum. Ou seja, a vontade que eu tenho que ele acabe em grande e a vontade que eu tenho de que algumas bocas se calem, porque só dizem disparates. Uhum. E tanto é assim, que às críticas depois do primeiro jogo de Portugal, sucederam-se os aplausos loucos acerca do mesmo jogador.
2: No mundo inteiro.
1: Isto não faz sentido. Não faz sentido.
3: O Cristiano em Portugal tem duas opiniões. Quando não marca é o pior do mundo e quando marca é o melhor do mundo. É ponto final. Muitas vezes não se respeita também a história do jogador e não se respeita também o que ele já fez pela seleção. Mas isto que o Fernando diz é muito interessante, porque o Carlo Ancelotti foi treinador do Cristiano Ronaldo muitos anos no Real Madrid. E ele dizia que só havia um jogador mais perigoso do que o Cristiano Ronaldo no mundo. Sabem quem é? Era o Cristiano Ronaldo quando não marcava no jogo anterior. E a verdade é que isto comprovou-se a 200% neste jogo.
1: Muito, muito interessante.
3: Porque o Cristiano Ronaldo não marcou no primeiro jogo, porque também não foi servido pela equipa para
1: tal.
3: E chegou a este jogo e bate 3 recordes. O Cristiano Ronaldo bateu 3 recordes neste jogo. Ele faz 2 golos e torna-se o primeiro jogador a marcar em 6 mundiais. Bate o recorde de Eusébio como o melhor marcador de sempre português em mundiais e ainda se torna o jogador mais velho da história a bisar numa fase final num campeonato do mundo. Ou seja, ele realmente é o jogador mais perigoso do mundo quando não marca. E ele apareceu e de facto bateu 3 recordes já neste jogo, liderou e mais do que isto é que eu senti que o Cristiano Ronaldo liderou esta equipa de uma forma de uma excelência completamente inacreditável, porque a verdade é que ele entrou em campo aqueles olhos dele naquele túnel diziam que ele estava pronto para matar, entre aspas, e ele entrou com tudo, marca aquele gol no início, prescindindo do seu festejo habitual para ir fechar com o grupo, a mostrar a todo mundo que o grupo está unido com ele e que eles estão todos juntos. Foi um festejo que eu acho que significou muito. Depois deixa o Nuno Mendes bater aquele livre que dá o gol do Nuno Mendes também, contra todas as expectativas. Portanto, o Cristiano Ronaldo não só foi o jogador mais perigoso do mundo, bateu 3 recordes, fez 2 golos, como mostrou uma capacidade de liderança deste grupo que calou toda a gente. E eu sinceramente não podia estar mais satisfeito com este desfecho do último jogo do que isto. Agora, eu acho também que temos que compreender que o Ronaldo tem 41 anos, não tem a mesma disponibilidade física que já teve no passado e por isso ele próprio tem que se mentalizar, que também tem que se gerir fisicamente para poder estar apto para jogar nos grandes momentos decisivos que vão aparecer daqui para a frente.
1: É exatamente assim. Muito rápido.
4: Só para dizer, o gol de Portugal do empate, do primeiro jogo, é preciso que as pessoas saibam ver futebol. Há ali uma situação em que o Ronaldo faz uma desmarcação para a esquerda e deixa o miúdo, marca o gol, como é o nome dele, o miúdo, que marca o gol de Portugal.
1: João Cancelo?
4: Não, o que marca o golo é para o miúdo que joga a meio campo.
1: O João Neves.
4: O João Neves faz o gol. o que aconteceu? Quando o Ronaldo vai para a esquerda, leva dois, os centrais com
3: ele. Abre espaço para o Jardim.
4: E isso é bestial, é a jogada do Ronaldo. E o gol é do Ronaldo. Pá.
1: Meus amigos, vamos terminar. Viva Portugal! Viva. Estamos atentos logo ao que se vai passar e vamos ganhar. Segunda-feira voltamos com a bancada central. Não se esqueçam, hein? Estamos aqui. Bom fim de semana.
3: Obrigado, Presidente.
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São 3 horas. 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

0: 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São 4 horas. 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
1: Muito obrigada.

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São 5 horas. 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

0: Boa noite, bem-vindos ao Fado Vadio, aqui naquela que é a sua rádio do Fado, a sua Rádio Amália. Hoje mais uma edição de Fado Vadio e vai sair daqui tudo de barriga cheia. É verdade, eles acreditem que... Eles aqui não acreditam alguns, mas vocês aí em casa sabem como é que é. Boa noite, Porto. Hoje que é um dia especial para o Porto. Foi a grande noite de São João e hoje o dia de São João, que é feriado. Um resto de dia, um resto de São João com muita felicidade para todo o auditório que está pelo Porto. É 91.0, 92.0 para todo o distrito de Lisboa e 100.6 para todo o distrito de Setúbal e parte do litoral alentejano. Eu vou começar por apresentar o guitarra, o nosso João Simão. Bem-vindo, João Simão, na guitarra portuguesa. Na viola, é claro. Já tinha saudades de o ver ali sentado, porque normalmente eu daqui consigo me pentear no espelho dele. Carlos Heitor da Fonseca, na viola. E hoje com uma edição muito especial de Fado Vadio, passo a cumprimentar já aqui o nosso amigo Vítor Aguilar. Amigo Vítor, se chiques aí para o microfone, larga o prato. Não é preciso assoprar. Não
1: vale a pena.
0: Isso é que não vale a pena assoprar. O meu amigo fez anos?
1: Fiz.
0: Há quanto tempo?
1: Há quase um ano.
0: Até quase um ano já soprou as velas todas, homem. Deixe-te assoprar que não vale a pena. Aqui não pode, nem faça isso, não se assopra para um micro, porque isso está sempre ligado. É uma das coisas que nós ligamos logo, é o microfone. Vítor Aguilar, que foi o promotor desta noite.
1: Exatamente. E foi neste programa, Fado Vadio, depois da ideia ter sido lançada, que aqui...
0: Que nasceu este grupo,
1: nasceu,
0: não foi esta...
1: O grupo já existia, nasceu este treino temático, que se associa a outros treinos temáticos que nós temos, desde o treino com mais tempo, que é o treino dos elevadores, o treino dos chafarizes, dos miradores. Recentemente tivemos o treino do aqueduto, já tivemos o treino também pela linha do 28, e depois alguém pensou no treino do fado, e eu um dia, num convite também para uma escola...
0: Foi a COF que fez, aqui para te falar de tudo. Okay, a COF foi do Carlos Heitor da Fonseca, já está há uns anos também, e é ele o professor daquela gente que passa por lá.
1: Pronto, e pensei, estava aqui sentado, e pensei que se calhar a Rádio Amália, uma rádio de fado, tinha na altura também aqui o programa Bancada Central, associado aqui
0: ao Fernando Correia.
1: O Fernando Correia, que foi o primeiro das pessoas que nos recebeu.
0: Ainda cá está, a fazer-nos companhia aqui na Rádio Amália.
1: E estamos a brincar, chegámos à 10ª edição, e eu achei que era interessante comemorar a 10ª edição com este programa.

0: essa atenção de nos receber. Agradecer também à direção da rádio,
1: a toda a equipa da Rádio Amália,
0: todo o staff. E agora permita-me também que agradeça aqui aos músicos que nos acompanham, ao Carlos Fonseca
1: e ao João Simão.
0: Estes amigos todos que aqui estão da nossa equipa.
1: Olha, eu tenho aqui, se não me engano, Manuela Cruz, fundadora, está aqui. Tenho também Luís Afonso, da direção, está lá daquele lado. Cláudia Pragana.
0: Não está.
1: Mariana Marques.
0: A Marina Marques.
1: Mariana, depois quando for na Páscoa dou-lhe as amêndoas, não há problema. Está resolvido. E o Fernando
0: Roseto, que também me ligou.
1: Portanto, eu vou passar a dizer aquilo, qual é as funções. Neste caso, a Cláudia, o Luís Afonso é da direção, a Manuela Cruz é fundadora, a Cláudia Pragana
0: foi quem teve a ideia,
1: ao fado. A Marina Marques, que é ultra trailista, não é? Exatamente. Está tudo bem escrito. Isto foi o Vítor que me escreveu estas cábulas. Se tiver alguma coisa mal, caiam-se com ele.
0: E estão aqui mais dois elementos também da nossa equipa: o Pedro Rodrigues, o Luís Afonso, que está ali, já foi apresentado, e o Vasco Rebelo, que está ali ao cantinho, também.
1: Está ali
0: o Paulo Fernandes, também a nossa equipa, e depois agradecer a estes amigos que vêm de longe, da Marinha Grande, Turquel, a Vera Martins, a Gracinda, a Maria Roque, não me enganei agora desta vez, também, e a avó e a mãe também se deslocaram até aqui. Eu acho que mais ou menos aquilo que
1: nós agora
0: para dizer já está falado.
1: Nós vamos desenvolvendo ao longo.
0: Depois passava a palavra aí aos meus colegas.
1: Vamos. Cada um que depois, vier cantar, depois vai falando, vai aqui este microfone e também todos eles vão ter direito a conversar. Temos aqui mais uma grande voz também, a Rita Luz, que ela teve cá a semana passada. E se lhe derem a oportunidade, ela canta aqui um fato também.
0: À vontade.
1: A Rita, que teve cá na edição passada, com outros amigos, com outra tertúlia, e ela que foi finalista da Grande Noite de Fato de Santa Maria Maior. E está cá connosco também.
0: Ela
1: trouxe um leitão hoje, ela prometeu a semana passada.
0: Então pronto, está partidinho e tudo.
1: Já está partido. Não.
0: Eu queria só pedir-lhe aqui um momento e pedir à Manuela Cruz, ela tem ali uma coisa para lhe oferecer.
1: Passa aqui para este microfone. Passa aqui, Manuela, passa aqui. A Manuela Cruz é fundadora desta.
0: É uma das fundadoras do grupo, sim.
1: Uma das fundadoras, porque.
0: E tem aí num envelope, tem uma coisinha para entrar.
1: É um cheque.
0: Veja lá.
1: Muito obrigado.
0: Pode abrir.
1: Epá, mas não tenho nada que saber quanto é que cá está no cheque.
0: Está bem.
1: Vitor, agora também deixou-me aqui um bocado atrapalhado. Epá, então é uma camisola, vou vestir. Muito obrigado. É uma camisola. Pode falar para esse microfone. Fala para. Olha, bem-vinda, Manuela Cruz.
2: Isso é uma das nossas camisolas.
1: Olha, personalizada.
2: Claro, personalizada, com o nome e com o nosso logotipo.
1: Até não eu é... já visto isto, eu vou já vestir.
2: Pois. Não é o primeiro logotipo do nosso clube, mas é o segundo que mostra precisamente os treinos, porque a partir de uma certa altura houve muitos dos nossos atletas que começaram a fazer treinos.
1: Eu vou tirar isto aqui por causa do barulho, não é? Para deitar para o chão. É que eu estou aqui a mexer em plástico e isto lá do outro lado faz uma ressonância muito grande.
2: E os treinos e os ultra-treinos, nós quando falamos em treinos, normalmente até aos 42 km, quando a distância é superior a 42 km, chamam-se ultra-treinos, e a Ana Marina é uma das nossas atletas que faz esses ultra-treinos. E então, como fazíamos tantos ultratrelhos, o primeiro logotipo do nosso clube não representava tanto as montanhas que existem nos ultratrelhos. E então o primeiro logotipo era assim, uma pessoa a correr, porque a gente fazia mais corridas em estrada. E depois em 2019 decidiu-se alterar um bocadinho o logotipo para mostrar que os trelhos nos montes eram também importantes para o nosso clube. E assim foi, temos esse logotipo. E as nossas camisolas têm o logotipo.
1: São um espetáculo. Podes tirar uma fotografia, Rita, não? Já agora tirar para ficar para memória futura aqui.
2: E o nosso logotipo.
1: Exatamente.
2: Do Scan for Fun.
1: Olha, passa a ser o Cristiano Ronaldo aqui da rádio, acho que calçadas.
2: O Scan for Fun. É um clube que já existe desde 2008.
1: 2008.
2: Desde 2008.
1: Portanto, já. E quantos membros é que tem?
2: Muitos, sem paredes.
1: À volta de 200.
2: Começou, portanto, em 2007, dois a

0: atletas encontraram-se numa corrida e repararam que ambos trabalhavam, para além do seu trabalho, davam aulas na mesma faculdade. Essa associação, o desporto, o prazer do desporto e esse ponto comum que era trabalhar na mesma faculdade, acabou por criar um laço entre eles e formaram um grupo que acabou por se ir alargando. Chamaram-lhe Run for Fun, com a intenção de captar mais amigos, mais atletas a juntarem-se neste grupo.
1: E assim foi acontecendo.
0: Exatamente. Portanto, em julho de 2008, acabaram por formar esse grupo, já tinha nome e a cor da camisola, cor de laranja. Porquê que foi? Porque um deles, o João Ralha, ainda não disse os nomes dos fundadores, foi o João Ralha, o Paulo Marcos e o António Zeb, foram os primeiros três amigos que se juntaram. Então o João Ralha foi aos Jogos Olímpicos de Atenas, e fez um voo de ligação em Amsterdão. Em Amsterdão, a cor laranja, a cor da nacionalidade, e estavam a dar t-shirts cor de laranja a todas as pessoas que iam para Atenas. Provavelmente queriam que a cor de laranja
1: se espalhasse
0: nos Jogos Olímpicos. Quando o João Ralha propôs essa cor ao grupo, acabou por ser aceito e pronto,
1: acaba
0: por
1: ser essa camisola de laranja. Uma história engraçada de uma viagem
0: E
1: acaba
0: mesmo.
1: Por dar a cor ao vosso grupo. Agora, eu ia-lhe pedir para dar o seu lugar à Vera Martins.
0: Dou, sim, senhor.
1: Onde é que está? Ah, está aqui, já está aqui atrás. Mas eu queria, a Vera Martins agora vai para ali. E eu tinha aqui uma coisa. Eu propus que eu, na minha cabeça, que o Vítor Aguilar, sendo o promotor desta noite, que fosse uma amiga a abrir. O que é que me diz?
2: Pode ser.
1: Porque tem toda a lógica, não é? Aliás, ele que abriu logo, foi o primeiro a levar o prato para ali. Vocês repararam nisso, não foi?
2: Pois
1: logo ali no cantinho dele, o copo e tudo. Okay. Vítor, foi verdade.
2: É verdade.
1: Os músicos já estão a rir, que sabem que foi verdade. E aqui, a Vera Martins vai ficar já aqui sentadinha para depois falarmos um bocadinho também sobre a sua presença aqui e também sobre a escola de onde vem, porque também é importante. Vítor, o que é que nos vai cantar nesta grande abertura?
3: Vou cantar um fado musicado, que anda há muito tempo
1: aqui, diga aqui no microfone.
3: Que anda há muito tempo a cantar, não tem sido possível, mas hoje... tem sido um fado preparado aqui com o Carlos Fonseca, o Meu Coração Alfacinha.
1: O que é que musicou? Foi o Carlos Heitor? Da Fonseca, não. Que foi musicado por quem? Não é música.
3: Carlos Faridos dos.
1: Ah, ok.
3: Carlos Faridos dos.
1: Então vamos.
3: Os Corações Alfacinhas.
1: Vamos então ouvir o nosso amigo Vítor Aguilar, que está aqui connosco. Esta noite no Fado Badio, na 10ª edição do Treino do Fado. Vamos lá então.

0: Nada melhor que o promotor desta noite e quem desafiou para esta noite abrir esta, que vai ser com certeza mais uma grande noite de fado, uma grande noite de corrida e também mais uma grande noite de petiscos. Portanto, vocês vêm preparados para tudo isto, não vêm, Vítor?
1: Exatamente.
0: É, pronto. E a Vera também vem?
2: Com certeza, para comer estou cá eu.
0: Vera, bem-vinda.
2: Muito obrigada.
0: A minha amiga, assim que chegou ali, disse logo: eu venho preparada para comer e beber, porque eu sei que isto aqui come-se bem, porque se com fartura.
2: Pronto, sempre ouvi dizer que aqui se comia muito bem.
0: Aqui ninguém passa fome.
2: E foi por isso que eu vim, eu não vim para mais nada.
0: Mas, meus amigos, está ali uma tarte de amêndoa que eu já tive a pôr o olho, muito espetáculo. E há para ali mais alguma coisa, mas nós daqui a bocado já vamos espreitar. Estás-te a rir, Rita? É verdade. É, há coisas que são mentira, não é? O mentira que é aqui, a única coisa que é aqui mentira. Sou eu que canto. Isso é mentira, porque eu não canto. Portanto, é a única coisa que... Tudo o que eu disse era mais. É tudo verdade. Vera, da Escola de Fado de...
2: Turquel. Boa noite Turquel. A todo o auditório e boa noite a todos. Pronto. Os presentes. Escola de Fado de Turquel, Turquel. Da Filarmónica de Turquel.
0: Da Filarmónica de Turquel, mas engloba fado também, não é?
2: Sim.
0: E portanto, vocês têm a Filarmónica... É à parte.
2: À parte.
0: E depois fundaram
2: a Escola de Fado.
0: Quem é que está por lá com músicos ou com companheiros, com Vera?
2: São os dois músicos da Zambuja, Luís Grácio na guitarra portuguesa e Hélder Lopes na viola de fado.
0: Na viola, portanto, são eles que os acompanham e que,
2: sempre, sim.
0: Lhe
2: nos
0: dão
2: orientam.
0: As diretrizes que os orientam, que os orientam nas diretrizes do fado. Porque,
2: sim, sim.
0: Como eu costumo dizer, e nunca é demais repetir, ninguém aprende a cantar.
2: Não.
0: As pessoas sabem cantar, o que é que tem que se fazer aí? Tocar.
2: Vão-nos aperfeiçoando.
0: Vão-se aperfeiçoando e vai-se tocando aquilo que é o compasso, o que é necessário, respirar. Muitos alunos por lá, com a Vera?
2: Sim, bastantes alunos, cada vez temos mais. E a escola está a ter tão boa aceitação que até já temos pessoas que vão lá propositadamente para assistir, que realmente vivem-se lá verdadeiras noites de fado durante os nossos ensaios.
0: Aliás, portanto, é uma zona também que gostam de
2: gostam
0: fado.
2: Muito fado.
0: Gostam muito de fado
2: daquela zona, sim.
0: E se calhar era uma falta que havia ali, não é?
2: Provavelmente.
0: Vocês ensaiam a que dias?
2: Segunda-feira, de 15 em 15 dias.
0: É de 15 em 15 dias à segunda-feira.
2: Porque os nossos professores também são professores da Escola de Fado da Zambuja e nas outras segundas-feiras estão na Escola de Fado da Zambuja.
0: Aliás, ali também o Ribatejo é rico em fado.
2: Rico,
0: é muito rico, sempre foi muito rico. Em fado. Portanto, sempre, o fado sempre foi associado, fado, touros, cavalos, portanto, teve sempre essa associação. Portanto, aqui na Amazônia, que tem tudo isso, não é? E tudo isso completa o resto que vos falta, é
2: exato.
0: Cantar.
2: Eu, não sendo natural de Turquel, sou da Marinha Grande, desloco-me para conseguir assistir às aulas. É uma falta que me fazia, porque eu normalmente...
0: Já há muito tempo no fado.
2: Não, eu canto fado desde os 8 anos, mas sozinha para mim. Eu só consegui começar a cantar fado ao público já tinha 36 anos.
0: Bem,
2: isto
0: ainda foi
2: porquê?
0: Tempo.
2: Porque isto, a minha história é muito engraçada. Eu fui criada numa ama e o marido dessa ama era fadista. E o que é que ele fazia nos intervalos quando tinha tempo? Cantava fado às crianças. E eu, aquilo sempre me foi incutido.
0: E o bichinho foi entrando.
2: Sim, lentamente.
0: É como o bicho da madeira, quando entra, acabou.
2: Aquilo, exatamente, é uma coisa que apareceu naturalmente em mim. Depois, o meu pai teve a feliz ideia de me comprar na Feira de Pataias, que é uma feira grande que se faz lá perto, uma cassete do António Mourão. O que é que ele fez? Fez, olha, renascer aquela semente que eu já tinha de pequena.
0: Veio a despoltar a planta.
2: Sim, e eu em pouco tempo já sabia aquelas canções todas de cor e ainda hoje as sei.
0: Mais tarde,
2: comecei a cantar para mim, que eu sou muito envergonhada,
0: e
2: embora não pareça.
0: Sabe.
2: Sei. Ainda então, hoje sei aquelas António Mourão.
0: É melhor saírem para a rua que é para a Vera cantar.
2: Depois. Mais tarde, casei-me e tudo, e eu cantava sempre...
0: Olha, Vera, vai contar metade da história, porque
2: agora
0: vai cantar dois fados. Este é o primeiro, contou metade da história.
2: E não depois... é bem metade, foi só um quinto. Mas pronto.
0: Epa, então hoje não vai ter tempo. Então vamos marcar para a próxima quarta-feira para contar o resto do quinto. Porque aqui temos 2 horas e vocês vão cantar 2 fados cada um. Nesta primeira parte ouvimos essa parte da história, até ao António Mourão, até às cassetes.
2: Certo.
0: E depois veja bem onde é que parou, que é para depois continuarmos, está bem? E agora vai-nos cantar o quê?
2: Fado de Perseguição, As Minhas Penas, de Fernando Caldeira e Carlos da Meia.
0: Sim, senhora. Vamos então escutar a Vera Martins, acompanhada pelo João Simão e pelo Carlos Heitor da Fonseca. Vamos lá. Eu já vou aí mexer nisso, que é para isso não se escavacar. É que bons bolos, e se a gente mexe muito, eles partem-se todos.

0: Foi então a Vera Martins que está connosco esta noite também. Amigo Vítor, ele está para ali com os papéis. Está a preparar alguma coisa para dizer ou está a preparar o fado a seguir? É capaz?
1: O fado a seguir, não sei, mas gostava também de, quanto se fosse possível, passar a palavra também a dois colegas que estão aqui, à Marina e ao Luís Afonso.
0: Então, se calhar, vamos chamar a Marina.
1: A Marina. Queria só explicar aqui uma curiosidade. A Marina, normalmente no grupo, sempre que entra alguém, tem um padrinho. E em 2016.
0: Boa noite, Marina, bem-vinda.
2: Olá, boa noite.
0: Já está o microfone aberto.
1: Foi agora. O ano do livro.
0: Se ele tiver a dizer alguma coisa que eu é, diga.
1: Num dia de Natal, eu ia treinar e a Marina estava lá no local onde nós normalmente costumamos fazer o ponto de partida. E perguntei-lhe se ela já tinha treinado. Ela disse: vou treinar, tu posso fazer companhia. E fomos treinar. E a Marina disse-me: olha, eu corro, treino, mas não vou a provas, não faço provas. E disse: mas quando quiseres podes juntar aqui connosco, nós treinamos aqui ao sábado, ao domingo. Nunca mais a tinha visto, e no dia em que fizemos o lançamento do nosso livro, houve uma colega que disse: olha, a Marina vai entrar para o grupo e tu és o padrinho. Tenho muito gosto em ter padrinhado e hoje ela é uma... Como é que é? Teria...
0: Trailista. Trailista, não é?
2: Sim,
1: dizia
2: trail, sim.
0: Portanto, explique-nos lá isso, que é para explique-nos isto por minutos.
2: Ok.
0: Se ainda pensam então... que isto é sardinha assada, conheço tudo aí.
2: Pronto, então basicamente a diferença entre o trail e a estrada é que nós corremos, mas em montanha, preferencialmente. Obviamente, nem sempre é possível correr em montanha, portanto, Monsanto já é bom. Monsanto já é bom, ou a Serra de Sintra, aqui em Lisboa, normalmente são os locais de treino que nós temos, mas a preferência é sempre mais o contacto com a natureza, a opção por trilhos.
0: Aliás, até vi uma corrida também pelos trilhos, e não é... que é aquele que fazem as marcas e têm que seguir um mapa.
2: Isso é orientação.
0: Orientação,
2: sim,
0: orientação, não é? Mas também é sim. Por trás,
2: normalmente também em terreno mais...
0: De montanha e de...
2: Escarpado, sim.
0: Esses também não tem nada a ver com este trailista.
2: Não.
0: É mais ou menos a mesma coisa.
2: Sim, digamos que os percursos serão do mesmo tipo de terreno.
0: Provas,
2: sim, são as provas de orientação.
0: De orientação, sim. É isso mesmo.
2: Só que eles têm um mapa, têm pontos onde têm que passar obrigatoriamente. Pronto. E nós no trail é diferente. Basicamente nós temos percursos que temos que fazer, onde temos pontos de abastecimento, onde temos também alimentação. Dependendo da distância das provas, podemos também ter locais onde podemos pernoitar. Porque há longas distâncias.
0: Há longas distâncias. Quantos quilómetros? O maior.
2: O máximo que eu já fiz?
0: O máximo.
2: Foi o Alute 303, no Algarve.
0: Sim. 303 quilómetros, portanto, depois vão, têm aquelas horas para correr.
2: Sim, nós normalmente começamos à quinta-feira e terminamos no domingo, temos que terminar até por volta da hora de almoço.
0: Dizeste que vou também.
2: Boa.
0: Mas pode ser de carro.
2: Pode ser de carro. Nós temos muitos membros da equipa que vão muitas das vezes só apoiar-nos e ajudar-nos. Sim, e ajudar-nos, não necessariamente correr. Mas o apoio é fundamental na longa distância.
0: Pois, porque tem que ter alimentação, tem que ter água.
2: Sim, para ter alguém que percebe quais são as nossas necessidades e nos pode ajudar. Porque há determinados momentos em que o cansaço é tanto que já não pensamos muito bem e já não tomamos decisões corretas.
0: Já não tomamos
2: decisões muito corretas. E então ter o apoio de colegas é sempre muito importante.
0: Bom, e aqui vocês têm o apoio, porque no fim acabam por ser muitos, e a malta que anda nestas lides também são muitos, e também já sabem, como disse a Marina e bem.
2: Sim, muitas vezes das outras equipas também.
0: Já se conhecem,
2: também nos apoiamos uns aos outros.
0: Conhecem-se bem já uns aos outros, por se cruzarem, e acabam por ser fundamentais na ajuda para chegarem ao fim. Portanto, acabam por... O tempo de andarem ali de umas equipas e de outras, acabam por se conhecer uns aos outros.
2: Também. E porque... O trail nós passamos muito tempo, as provas são mais longas, ou eu, pelo menos, eu prefiro as provas mais longas, é onde eu tenho mais prazer.
0: Onde dá mais
2: distância.
0: Pica, como se costuma dizer.
2: Sim, porque é onde nós conseguimos também perceber quais são os nossos limites, e é onde, quando passamos a meta, o sentimento de superação surge mais, não é? É como é inevitável. E então é mais propício também a que haja muito companheirismo. Há muito companheirismo no trail. Sim, muito entre ajuda.
0: Marina, já vamos voltar a falar. Eu agora vou chamar a próxima fadista, a Gracinda Alexandre. Onde é que está a Gracinda? Está aí atrás, ó Gracinda. Larga a mala que ninguém rouba isso. O único ladrão que está aqui sou eu, mas estou longe da mala, portanto não chego lá, não tenha problema. Pode sentar à vontade. Gracinda, bem-vinda.
3: Sim, senhor.
0: Quer dizer, não é Gracinda, bem-vinda. Bem-vinda aqui à Rádio Amália e ao Fado Vadio. Com...
3: Sou só Gracinda, sim, senhor.
0: Só Gracinda. Então chegues para o microfone.
3: Sim, senhor.
0: Então, olha, seja bem-vinda.
3: É com muito gosto também que estou aqui, sim.
0: Já tinha vindo à Rádio Amália, não?
3: Pela primeira vez, sim. Pela primeira vez.
0: E a Gracinda já canta há muito tempo.
3: Eu gosto de cantar. Cantei 25 anos num rancho de folclore.
0: Ora, Maria, qual era o nome do rancho? Diga-nos.
3: Miracerra de Loções.
0: De Loções.
3: Rancho Miracerra de Loções, de Turquel Alcobaça.
0: Portanto, vem de Turquel também, sim, com a Vera. Portanto, sim. Anda lá na escola de Turquel
3: também.
0: Anda lá
3: na escola de Turquel, sim, senhor.
0: E já lá anda há quanto tempo? Desde que aquilo começou?
3: Desde que começou.
0: Há quanto tempo foi isso?
3: Fez um ano em março.
0: Ora, maravilha. Mas já vinha com
3: já
0: a rodagem toda do rancho.
3: Eu já vinha à Zambuja também, porque eu gosto muito de andar nos fados da Zambuja, porque também gosto muito da escola de fado. Porque são pessoas que não precisam nada de fadistas, porque têm lá muitos fadistas. E acarinharam-me sempre muito.
0: E acaba por ser um passatempo para vocês.
3: Eu gosto muito.
0: E também, tal como as corridas. Quando
3: Exatamente.
0: Corre para ali, vai satisfeita, é um grupo unido,
3: é verdade,
0: também já
3: é
0: se conhecem
3: verdade.
0: Uns aos outros,
3: sim,
0: e passam ali bons bocadinhos.
3: É verdade,
0: não é? Eu costumo chamar
3: a
0: estas escolas, eu conheço poucas, mas conheço algumas, e algumas que depois das pessoas se reformarem para não ficarem em casa, isso é uma lufada de ar fresco,
3: exatamente,
0: não é?
3: Exatamente, é verdade.
0: Em vez de estarem ali a olhar para as paredes, não sabem onde é que
3: estão. Temos feito alguns encontros fadistas, na minha casa. Pelo menos tem sido na minha casa, e irá outra vez, dia 26 do mês que vem, vai novamente haver lá um encontro fadista na minha casa.
0: Ora bem, vão para lá cantar o fado, comer
3: todos, e vamos
0: Acaba
3: todos.
0: Acaba por ser uma tertúlia de amigos na sua casa.
3: É só amigos e família, praticamente é família.
0: E a Gracinda sente-se bem.
3: Eu gosto muito.
0: E o seu marido está aí consigo
3: Meu
0: também.
3: Meu marido acompanha-me sempre.
0: Como é que ele se chama?
3: António Luís Alexandre.
0: Amigo António Luís, é 26, hein? Quer dizer, uma amiga que é o homem do fogareiro, não é? Não é o homem do fogareiro? Ora, maravilha.
3: É o assador,
0: é ele que está no assador. E Gracinda, o que é que nos vai cantar hoje aqui
3: Olha,
0: na Rádio Malha?
3: Vou cantar o Fado das Horas, Maria Madalena.
0: Olha, aquilo naquele dia, no dia 26, vai tudo nas horas.
3: Vai tudo nas horas. Pelo menos a comer. Não,
0: não vai tudo nas horas.
3: A letra de Gabriel de Oliveira e música de António de Bragança.
0: Vamos lá então escutar a Gracinda Alexandre, que está aqui connosco na Rádio Malha e que vem. Estamos aqui a celebrar a 10ª edição do treino do fado, não é, amigo Vitor?
1: Exatamente.
0: É sempre a abrir.
1: É sempre a abrir.
0: Fado e treino.
1: Fado e treino.
0: Pronto, lá na Zambuja é fado e touros e cavalos. Vamos lá então escutar a Gracinda Alexandre, ela que vem da Escola de Fado Turquel, não é? Não me enganei.
4: Está tudo certo.
0: Está tudo certo, pronto. Deixa estar que eu já lá vou. Nessa, aí não. É porque isso depois cai e depois vocês não cantam. Vamos lá.
4: Lá.

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1: Que repetição ao sábado, portanto, só agora chegou à nossa sintonia. Saiba que no próximo sábado pode escutar a repetição de tudo aquilo que se passou aqui até esta hora, entre as 17 e as 19. Vocês também podem escutar, portanto, vão escutar entre as 17 e as 19. Onde é que está a Maria Roque? Eu até já te vi de braço no ar. Larga o prato aí, miúda, larga aí. Não tragas o prato para aqui, que já há aqui muitos pratos em cima da mesa. Portanto, já vinha com o prato, amigo Vítor. Okay. O meu amigo deu o exemplo, foi logo o primeiro a trazer o prato. Maria Roque, boa noite.
2: Boa noite.
1: Bem-vinda. Espera, é este, o Vítor tirou-te o pio.
2: Okay.
1: Era o microfone do Vítor. Olá, boa noite.
2: Antes de mais, obrigada pelo convite. Estou bastante entusiasmada por estar aqui.
1: Estás?
2: Estou. Um bocadinho nervosa.
1: Vinhas com fome?
2: Não com fome, não, que eu já comi, obrigada.
1: Não, pois já comeste, eu vi. Desde que chegou aqui, não parou de comer. Portanto, eu vi logo que vinhas assim um bocado. Não lanchaste, não?
2: Não sei.
1: Não lanchaste?
2: Lanchei.
1: Ah, então pronto.
2: Tenho que
1: uma
2: bem
1: moça,
2: composta.
1: És uma
2: é
1: moça
2: ter...
1: de muito alimento. Também estás a crescer.
2: É verdade.
1: Já estás mais descontraída?
2: Vamos ver. Deus queira que a voz não
1: olha, isto é como correr. É igual, lá nos trailers é igual. Pergunta de que elas sabem. É assim, é sempre a abrir.
2: Espera não ficar com tantas dores, como se fosse para ir correr.
1: Senão... não, os nervos, ficas com dores no fim.
2: Depois
1: quando passam os nervos, ficas assim com o corpo meio tremido. Portanto, não, eu quero que não aconteça hoje. Há quanto tempo é que a menina anda no fado, diga-me lá?
2: Bem, é um bocado confuso, porque na verdade eu acho que eu comecei a cantar fado quando tinha cerca de 12 anos.
1: Sim.
2: E no Centro Cultural Zambujense. E depois, entretanto, parei. Creio que aos meus 15 anos ou 14, se calhar, e voltei agora o ano passado, em abril.
1: Foi. Para a escola de fado?
2: Para a escola de fado, da Zambuja.
1: Da Zambuja, da Zambuja. Onde vai também a nossa amiga Gracinda.
2: Exato.
1: Também
2: exato.
1: Lá vai. Mas voltaste porquê? Porque sentiste a falta, sentiste o bichinho do fado?
2: Sim, e também porque senti que estava a me tornar uma pessoa muito nervosa para a plateia. E que me tinha de abrir um pouco mais.
1: É, mas antes de cantar fado, cantaste outro género de música ou foi logo no fado?
2: Eu, para mim, eu só comecei a atuar mesmo quando foi fado, mas antes disso já cantava. Creio que comecei com Diolinda. Foi assim, acho que foi assim que cresceu um bocadinho o pico.
1: Diolinda, que acaba por não ser bem fado.
2: Não é exato, eu
1: não
2: sei.
1: É exatamente fado.
2: Mas
1: foi aí que nasceu o vício.
2: Foi, acho que foi.
1: O bichinho entrou aí.
2: Foi aí que começou.
1: E depois, o que é que aconteceu?
2: Depois também fiquei a conhecer mais estilos musicais, um bocadinho de tudo.
1: E optaste pelo fado?
2: Não digo que optei, é o que eu, é um dos que eu mais gosto de cantar.
1: É o que te faz sentir melhor?
2: Diria que sim.
1: É.
2: E também, não sei, acho que a minha voz, dentro de todos, se calhar.
1: Mas temos que o sentir, foi isto que
2: pois,
1: o sentiste?
2: Pois, eu sinto. Ora, às vezes estou demasiado nervosa para sentir. Mas
1: hoje vais sentir, com certeza. E o que é que nos trazes aqui para cantar neste primeiro fado?
2: Agora vou cantar A Chuva, que é de Jorge Fernando.
1: Jorge
2: composta,
1: Fernando.
2: Exato. Composta e escrita.
1: Escrita e composta por Jorge
2: exato.
1: Fernando. Letra e música do grande senhor Jorge Fernando. Tanta coisa bonita que ele tem por aí escrita.
2: É verdade. É? E agora é isso.
1: Mas achas que hoje deu o tempo, estava assim meio chuvoso.
2: Uhum.
1: Portanto, aqui vai chover, mas vai chover uma voz bonita. Vamos lá então escutar. A Maria Roque nos vai cantar o fado dela, que vem da Escola de Fado da Zambuja e vem com também celebrar a 10ª edição do treino do fado. Qualquer dia elas acabam. Vamos fazer assim: vocês vão andando, elas, quem canta fica cá. E conforme vão cantando, vão andando a ver se agarram. Acho que era um bom treino, não era, Vítor? Temos que pensar nisso.
3: Boa ideia.
1: Vamos lá então. Senhores, bora? Vamos lá.

0: A Maria Roque, ela que vem da Escola de Fado da Zambuja e esta noite está aqui connosco. Olha, não se pareceu nada que estavas nervosa, mas pronto, daqui a bocado vais ver. Isto agora já aliviaste, daqui a bocado vai ser. Não é melhor?
1: Já?
0: Ah, é avó? Ah, então pronto. Se calhar está nervosa é por causa de olhar para si a cantar. Ela diz assim, a minha avó daqui a bocado vai ralhar comigo. Não, mas olha, bem-vinda também. Também canta a avó ou não? Também canta, sabe cantar também. Mas encanta, já vi, isso eu vi, não é preciso, já tive a ocasião de ver que a senhora encanta. E olha, desde que era que encanta por muitos anos. Ah, então não há. É verdade. Pedro Rodrigues, bem-vindo mais uma vez até aqui.
2: Muito obrigado, igualmente.
0: Bem, ao Fado Vadio, aqui naquela
2: que é um prazer voltar a estar aqui, sim senhor.
0: É sempre, o meu amigo, já sabe o que é que a casa gasta, portanto é
2: sai sempre daqui cheio, pronto.
0: Sim, pois. É o costume. Pronto, tem dado, meu amigo, diga-me.
2: A cantar o fado na Casa do Povo de Correios, com o
0: agora
2: apoio do Carlos Fonseca.
0: O Carlos Fonseca, que está por lá também, em Correios, mas o seu presidente, o Constantino, não é? Como é que
2: é? É o Varela, que é o presidente da Casa do Povo de Correios.
0: Da Casa do Povo, e o presidente da Junta é que é o Constantino, não é?
2: Exatamente.
0: Pronto, então, olha, um abraço para ele, também já não vejo há muito tempo. Que ele também que apoia, tanto um como outro, que apoia muito por lá o fado, por Correios.
2: Certo, certo.
0: Portanto, isso é bom. Para vocês e para toda aquela gente que por lá frequenta aquela escola.
2: Sim, sim. Há ali uma divulgação bastante boa e pronto, há ali um desenvolvimento do fado.
0: Um desenvolvimento e para lá muitos. Quantos para lá agora? Ou quantos alunos é que tem a escola agora, ou Carlos?
3: Nós vamos ter agora no sábado
0: uma... Ele diz...
3: Uma atraçãozinha, vão lá 15.
0: 15
2: na paróquia
0: da escola.
2: De Correios vamos ter, certo, 15 fadistas... ali na paróquia, que é bonito, que é cá fora à porta da igreja, fica...
0: Mas há muitos bonito. Mais, não é?
3: Nas vocês... festas da Senhora da Graça,
0: festa da
3: convidaram
0: senhora...
3: a escola.
0: Portanto, nas festas da Senhora da Graça, qual é o dia que vocês lá vão estar?
3: É no sábado
0: 27. É já sábado, neste sábado 27. Portanto, meus amigos, em Correios, na igreja Nossa Senhora da Graça, em Correios, a grande noite de fatos.
2: A partir das 9 horas da noite.
0: A partir das 9, não é?
2: Certo.
0: Pronto. E o Pedro, o que é que nos vai cantar agora?
2: Fado Franklin Sestilhas, com letra de Franklin Godinho... e música de António Sousa Freitas.
0: Sim, senhora, depois daqui a bocado já vais falar aqui.
3: O Pedro Rodrigues que eu ia cantar.
0: Não, o Pedro Rodrigues é ele, não há misturas. Ó Pedro, aqui não há misturas, não é? O Pedro Rodrigues não mistura as coisas. Isto ou se canta ou não se canta. E é o Pedro Rodrigues que vai cantar, mas não vai cantar o fado de Pedro Rodrigues, que é para não misturar. Isto normalmente, quando se mistura as coisas, acaba por dar sem problemas. Vamos então escutar hoje no Fado Vadio. Estamos com a 10ª edição do Treino do Fado.

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1: Portanto, meus amigos, se só agora chegaram à nossa sintonia, saibam que não perderam pitada do que se passou aqui nesta hora. No próximo sábado, estarem atentos, entre as 17 e as 19, sintonizam a Rádio Amália e lá estamos nós na repetição do programa desta quarta-feira de hoje, é claro, com a décima edição do treino do Fado. Amigo Vítor, estamos a chegar ao final da primeira hora, portanto, daqui a pouco vamos introduzir mais conversa, também para dizer que o treino vai ser dia 29 de junho.
2: Exatamente.
1: Junho. Já vamos depois aprofundar aqui esta situação do dia 29 de junho, aquilo que vai acontecer, quem quer estar presente, quem quer colaborar. Portanto, vamos desafiar as pessoas também para colaborarem neste dia 29 e como é que podem chegar até vocês, ao grupo, para irem convosco. Está bem, Vítor?
2: Ok, ok.
1: Então vamos. Deixe de estar no seu lugar, não saia daí, nós voltamos dentro de pouco tempo para mais uma hora de Fado Vadio, naquela que é a sua rádio do Fado, na sua Rádio Amália. Se anda aí pelo São João do Porto, olha como aí uma sardinha ali pelo João, o nosso guitarra, que ele gosta muito de sardinhas, já que não podes lá chegar, alguém vai comer lá uma sardinhazinha por ti. Fique desse lado, nós voltamos já com este Fado Vadio que tanto gosta. Até já.
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2: Meus amigos, estamos de volta com o Fado Vadio naquela que é a sua rádio do Fado. A sua rádio, Amália. Portanto, estamos com o Fado Vadio. Sabe que nestas noites come-se e bebe-se com fartura. Agora já se pode beber uma pinguinha. O vinho já está fresco. Puseram uma garrafinha de vinho branco. Eu vi passar para lá a garrafa, uma garrafa de vinho branco, portanto, já pode ir buscar ali ao frigorífico, é ali, assim daquela porta à direita, portanto, está lá ao frigorífico e trazem, que é para nós continuarmos no petisco. Amigo Luís Afonso, o meu amigo viu lá o frigorífico.
3: Certo.
2: Pronto, agora vamos conversar um bocadinho, o meu amigo é da direção, vamos conversar um bocadinho sobre as vossas atividades e depois vai lá buscar a garrafinha que sai daqui meio seco.
3: Combinado,
2: pronto. O Vítor vai lá ajudar-se.
3: O
2: Vítor tem que usar carrolhas, que é para abrir a garrafa.
3: Boa noite a todos.
2: Meu amigo, bem-vindo também.
3: Obrigado.
2: Para falarmos.
3: Isso, ser da direção é um cargo muito temporário, parece que é assim uma coisa importante, mas é calhar a todos.
2: Não, acho que calhar a todos.
3: E
2: na altura que
3: foi
2: se
3: no
2: está...
3: sorteio, calhou.
2: Foi o que calhou, mas calhou logo assim, mas não tem problema.
3: Somos 6 na direção.
2: São 6, portanto, é uma direção.
3: Um grupo...
2: mas vai mudando e é claro, quando lá estão tentam fazer o melhor, não é? Portanto, qual é o seu cargo na direção?
3: É uma direção horizontal, na realidade.
2: É, portanto, cada um tem quando se está melhor. Não é?
3: É.
2: Portanto, no horizontal, olhar agora para o Mundial é uma maravilha, não é? Estamos ali todos recostados. Mas todos vocês na direção, seja qual for o cargo, têm o sentido de responsabilidade de fazer algo pelo grupo. Não é?
3: Sim, o grupo existe há 18 anos, portanto já tem alguma tarimba. O trem do Fado existe há 10, e, portanto acompanha já esta quase mais de metade da. O tempo do grupo, atingimos este ano a maioridade, de facto. Na direção, é de facto, todos os anos são escolhidos 4 voluntários à força para fazerem parte da direção.
2: À força, gostei dessa.
3: Há que fazer a gestão.
2: Sabe, quem corre por gosto não cansa.
3: E vocês, mas a direção corre pouco.
2: Correm pouco, mas é mais organizado.
3: A vantagem de ir para a direção é que não temos que correr tanto.
2: Fazem como eu, vão de carro, não é? Vão de carro a dar apoio.
3: Sim. Há uma série de tarefas que são importantes. O grupo tem uma marca registada que é bastante cobiçada e, portanto, é preciso manter isso ativo. E temos 3 núcleos que organizam treinos semanais. As pessoas podem se juntar. Temos um grupo na Expo, na zona da Expo, que organiza um treino ao domingo dos Heróis do Mar. Temos um grupo na zona de Belém, que organiza o chamado Treino da Garça às quintas-feiras. Temos um grupo na outra margem, que às quintas-feiras também organiza o Treino da Paz. Portanto, existem treinos regulares. Existem outros treinos regulares, Costa da Caparica...
2: Onde vocês estão sempre presentes também.
3: Onde nós estamos sempre presentes. Este grupo, este clube de praticantes de corrida dos Run for Fun, eu acho que se caracteriza precisamente por estas duas vertentes. Nós não nos limitamos a correr, nós conhecemos todos, praticamente todos uns aos outros. E, de um modo geral, os nossos treinos e as nossas provas terminam com um convívio e com aquilo que nós chamamos de recovery, onde partilhamos ideias, partilhamos as experiências, conversamos... Esta garrafa de branco que eu vou levar para o próximo treino, na próxima quinta-feira.
2: Não, vai levar vazia, que é para ver a marca, não, para comprar mais. Portanto, também é importante levar, é, para saber o que é que
3: é esse provou. O espírito do grupo, de facto, é esse momento de partilha. E é curioso, por exemplo, este fim de semana, esta dimensão do treino tem alguma dimensão no grupo. Este fim de semana vai ser em Arouca, vai ser num dos trails mais míticos, que é o Ultra Trail da Serra da Freita. E há quem vá correr distâncias de 30, de 60, de 100 quilómetros, e há quem vá simplesmente fazer um fim de semana e apoiar.
2: Só que apoiar, eu estou
3: apoiar estão a correr.
2: A correr.
3: Esse espírito é aquele que caracteriza.
2: Aliás, é o que eu mais acaba por ser, o que familiariza todos esses treinos. Portanto, acaba por haver uma família.
3: Sim, conhecemos todos.
2: Que se juntam.
3: É a característica.
2: E uns correm, outros vêm correr, outros comem. E eu acho
3: quem pode correr, corre. Eu, por acaso, estava presente quando a Marina fez o Aluto, os 300 km. Eu também fiz praticamente 300 km, com a diferença que foi de bicicleta.
2: Foi de bicicleta. Pois, eu ofereci-me para ir de carro. já não foi mal. Quero o meu amigo falar neste dia 29, apelar às pessoas que querem estar presentes ou fala ao Vítor.
3: Eu
2: Vítor.
3: Ia desafiar, de facto, o Vítor depois pode desenvolver o dia 29, mas desde já desafiar quem quiser vir a este... décima edição do treino, do Fado, a estar aqui, porque o treino começa efetivamente aqui na...
2: Aqui no átrio da Rádio Amália.
3: No átrio da Rádio Amália, no dia 29, pelas 19 horas, temos corrida, mas quem não quiser comer, temos caminhada. E no fim, como é a panágio do grupo, vamos todos jantar juntos.
2: Pronto, meus amigos, está o mote lançado, porque eu tinha realmente ficado aqui com esta ressalva do dia 29 para se falar nisso e para convidar as pessoas que queiram estar aqui, mas o Vítor agora já vai desenvolver e já vai dizer as horas, vai dizer a que horas é que se encontram aqui e desenvolvemos até esta hora, vamos dizendo às pessoas, para ver se realmente este ano nós vamos engrossar aqui o grupo. Era engraçado que este ano dobrássemos as pessoas aqui no grupo. Vamos tentar fazer isso, ó Vítor.
4: Esforçamos-nos por isso.
2: Vamos conseguir, eu acho que sim. O meu amigo agora quer cantar um fado também.
3: É melhor não, porque ainda temos uma hora pela frente, convém manter
2: e depois,
3: as pessoas.
2: E a voz, não é? Amigo Luís, muito obrigado e continuo com esta força e agora, mas eu daqui a bocado também faço o desafio, depois de beber o branquinho é capaz de afinar, está bem. Luís Afonso, que faz parte da direção, o Vítor depois vai desenvolver esta parte daqui do dia 29, dizer-lhe a que horas, se quiser fazer parte deste treino do Fado, dizer-lhe a que horas é que poderá estar aqui na Rádio Amália, aqui no átrio, à porta, na Rua Viriato, número 25. Será no dia 29 de junho. A que horas é que se começam aqui a juntar, Vítor?
4: Nós juntamos aqui por volta das 19 horas. Convinha até um bocadinho antes, um quarto de hora, porque...
2: Podem começar a vir a partir das 18. É melhor, porque depois podem vir. É melhor apanhar o primeiro autocarro, não apanhar o segundo. E depois o segundo ainda vem um desdobramento. Ah, vou no desdobramento, também chega a tempo. Portanto, a chegar a partir das 18. Eu acho que depois vão chegando, porque eles também não...
4: Sabe que é um dia de trabalho e as pessoas então, também têm alguma dificuldade.
2: Não têm nada de dificuldade, porque os autocarros agora são muitos. E alguns podem vir a pé, vêm logo aquecendo, fazem um aquecimento de carro.
4: Sei que o seu programa tem um auditório grande e queria também felicitar e saudar todo o seu auditório.
2: E familiar.
4: E os nossos colegas todos que estão em casa, que não puderam vir aqui, mas alguns estão-nos a ouvir, também para eles um abraço e contamos com eles, não foi hoje, possível aqui. Mas dia 29, se puderem juntar-se a nós, são bem-vindos.
2: E vão-se juntar com certeza. Vamos falar mais à frente. Okay. Vítor, o que é que nos vai cantar agora? Agora, em vez de falar, agora... vai cantar, que se eu deixo de falar, ele começa a bem, depois não canta.
4: Nunca mais
2: canta. Portanto, vamos lá agora. O que é que vai cantar?
4: Eu vou cantar o Fado Maier e o poema é do Carlos Heitor da Fonseca.
2: Carlos Heitor da Fonseca. Vamos lá. Estás a ver, Carlos? Tinha que ser um poema teu, há bocado estava a perguntar se era teu. Para o próprio micro, Vítor.
4: Deixa-me só dizer que é uma estreia. portanto, se isto correr mal, sim, se correr bem.
2: Ah, não, se correr mal é correr
4: bem. Se correr bem, a culpa é. Se correr bem, o mérito é meu. Se correr mal, a culpa é deles.
2: A culpa é deles. Vamos lá então escutar o nosso amigo Vítor Aguilar, que está connosco hoje aqui no Fado Vadio, naquela que é a sua rádio do Fado. Só agora chegou à nossa sintonia. No próximo sábado, 17, 19, a repetição deste programa.

0: bem.
1: Nosso amigo Vítor Aguilar. Vamos em frente, já temos aqui ao meu lado direito. Vera, o vinho estava ótimo, está no ponto.
2: Lamento, mas eu nesse campo sou um zero à esquerda porque eu só bebo água.
1: Então, mas estavas agarrado ao copo.
2: Estava a segurá-lo o copo de Joaquim. Não
1: era,
2: era
1: o meu. Ah, pronto, eu vi, eu desapareceu-me o copo, não sabia onde é que ele estava, afinal era a Vera que tinha.
2: Eu só bebo água.
1: Eu fiquei um bocado aflito. Vera. De volta, não é? E agora já pode desenrolar mais um bocado o seu guardanapo. Vamos.
2: Pronto. É
1: assim. Parou no António.
2: Eu só cantava depois, até ter 36 anos, cantava em casa enquanto fazia limpeza. Mas quando o meu marido chegava, eu calava-me logo. E ele um dia disse-me assim: porquê é que tu não cantas para as pessoas te ouvirem? E eu disse-lhe dezenas de vezes: tu não regulas bem da cabeça porque eu canto muito mal e eu não tenho nem coragem de ir. E então ele chateou-me tanto tempo, creio que anos. E um dia eu disse assim: cala-te, então leva-me lá a uma casa de fado daqueles que onde canta tudo, que ninguém
1: fado vadio,
2: conhece.
1: Fado vadio.
2: Fado, o dito fado vadio, que eu vou lá, canto e tu nunca mais me falas nisto. Só que acontece que correu-me mal. Porque eu cantei e gostei tanto que nunca mais deixei de cantar.
1: E fez muito bem. E afinal ele tinha razão.
2: Devia ter.
1: Devia ter. Quer dizer, ainda está na dúvida se ele tinha.
2: Às vezes ainda tenho dúvidas.
1: Pois então, vá tirando as dúvidas, vá andando por aí. Lá na escola de fato, Turquel com certeza tira-lhe as dúvidas também.
2: Certo.
1: E pronto, vá cantando. Porque quem canta seu mal espanta. E está muito bem no fado, porque o fado é aquela música que nós dizemos que é a nossa bandeira, seja em cantinho do mundo.
2: É o alimento da minha alma.
1: Pronto.
2: Pronto.
1: E o fado é destino, e o destino trouxe-o para cá.
2: Eu não preciso de ir à terapia. Eu quando preciso vou e canto
1: fado.
2: Vai
1: cantar o
2: fado.
1: A
2: minha terapia
1: é cantar fado. E ele descarrega tudo.
2: Tudo.
1: Pronto, está a ver. Faz-lhe bem.
2: Muito bem.
1: Acaba por ser um remédio para si.
2: Para mim é. Mas eu sempre usei desse remédio, só que não mostrava a ninguém.
1: Então e agora mostra, portanto ainda lhe faz melhor o remédio, já viu?
2: Pronto.
1: Só em casa não lhe fazia tão bem. E agora não, agora descarrega tudo onde calha.
2: Olha, tiraram-me do armário, agora já ninguém me põe lá dentro.
1: E acho bem. E agora o que é que vai tirar?

0: do armário para nos cantar.
1: Então
0: aqui
1: vou cantar o fado de João Maria dos Anjos, de João Maria dos Anjos, com a letra de Renato Moita Girão, que se chama Tudo Me Deixa, e era do grande, do rei, do Fernando Maurício.
0: Sim, senhora, do grande rei sem coroa, Fernando Maurício. Fernando da Silva Maurício. Para nós o Faísca. Não é? E para outros o Garganta. Portanto, Gargantas, a gente chamava-lhe muita coisa. Esteja ele onde estiver, está connosco, de certeza. Passei bons momentos com o Fernando e tenho muitas saudades daquilo que passei com ele. E vou recordar sempre até ao final da minha vida. Esteja onde estiver, olhe, que nos esteja a escutar, que ele aqui também fazia um grande pandan com a gente. Vamos lá então escutar. Vera Martins, que está connosco aqui no Fado Vadio, naquela que é a sua rádio do Fado.

0: Obrigada.
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2: Entre as 17 e as 19, no próximo sábado, a repetição. Eu estava ali a responder ali ao nosso amigo João, que ele está-me por ali a fazer sinais, e nós já se entendemos só pelos sinais. Não é, amigo Vítor? A gente já sabe o que é que ele quer dizer, que ele dá ali um sinalzinho e nós percebemos. Amigo Vítor, na próxima segunda-feira, dia 29, todos os caminhos vêm dar à Rua Viriato número 25.
3: À Rua Viriato número 25. Tenho estado aqui a pensar que foi exatamente deste sítio, há 10 anos, não imaginava que chegávamos até aqui, a esta edição do Fado Vadio. E não queria passar sem deixar aqui uma palavra a todas as pessoas que nos têm recebido, desde logo aqui a rádio, que foi o primeiro parceiro, ainda no tempo do José Augusto Madalena.
2: José Augusto Madalena estava aí connosco também.
3: Exatamente. E depois os seus colegas que nos foram aqui recebendo, o Fernando Correia, a Ing, Ana Machedo, creio que também o António Vieira, uma outra vez.
2: António Vieira, o Ricardo Filipe Matos.
3: O Filipe Matos, exatamente, foi o primeiro também. E depois os locais por onde temos passado, a Fundação Amália, que é sempre uma passagem obrigatória, o Museu do Fado também, e agora mais recentemente a Casa Museu Fernando Maurício. Mas pelo caminho visitámos grandes restaurantes e cruzámos com grandes nomes do fado. Se calhar pessoas que de outra maneira não encontraríamos, como Anita Guerreiro, como Jorge Fernando.
2: A grande
3: muitos,
2: Anita.
3: Muitos nomes que fomos encontrando.
2: Foi homenageada este ano nas Marchas de Lisboa. Exatamente. Ela que foi a madrinha da Marcha dos Mercados durante muitos anos, e fizeram-lhe uma homenagem espetacular, e viajam por isso.
3: Os nossos finais de treino com o dito jantar, estivemos no Luso, estivemos na Adega Machado, na sala da fadistagem, que eles têm por baixo da sala principal, estivemos noutros restaurantes no Bairro Alto, e este ano vamos acabar num sítio. Eu sou natural da Covilhã, não é por isso que vamos para lá. Temos sempre dificuldade em arranjar espaços, porque normalmente levamos a prata da casa, músicos de amigos da academia, da guitarra e do fado, que fazem o favor de nos acompanhar, e depois
2: o nosso amigo Vítor também vai.
3: Sim, e o Pedro também. E está ali outro amigo ao canto que eu já lhe fiz sinal se queria cantar, mas ele não quer.
2: Não quer, porque obrigar, está envergonhado. Ou está com algum problema? Como? Vai comer? Já encheu a barriguinha?
4: Bem bom que está.
2: Até bem bom que está, então também daqui a bocado, se quiser cantar o fado.
3: E este ano vamos terminar, de facto, na Casa da Covilhã, que pelo menos
2: é lá que se vão juntar, é lá que vão fazer. Para entenderem, lá depois de fazer a rota do fado, fazem o piquenique ali.
3: Exatamente.
2: Portanto,
3: depois destas passagens todas, da Fundação Amália, do Museu do Fado.
2: É, vocês acabam por ser vadios no fado. Não é? Acabam por ser vadios no fado, correm as capelinhas todas.
3: A Casa da Covilhã tem uma particularidade importante, é que é uma sala exclusivamente para nós. Portanto, nos outros restaurantes temos sempre a contingência de estar, de haver mais gente, e o ambiente às vezes não é muito propício também para fado. Portanto, ali acho que sim.
2: Ali estão à vontade, chegam ali e ali cantam todos.
3: Temos um número já considerável de inscrições, portanto, quem ainda não se inscreveu ainda está a tempo.
2: Portanto, e quem se quiser inscrever, o que é que faz?
3: Nas nossas páginas de Facebook, o evento está criado no Facebook.
2: Nós temos Facebook, uma página do décima edição do Treino do Fado, é assim que está?
3: É assim, décima edição do Treino.
2: Meus amigos, décima edição do Treino do Fado no Facebook, e quem quiser estar presente neste evento, no Roteiro do Fado, é só chegar a esta página e estará tudo para se inscrever. Portanto,
3: nós normalmente costumamos dizer, para correr e caminhar não necessitam de fazer inscrição, basta estar aqui às
2: Basta estar aqui
3: presente. Agora, se for para jantar, convém confirmarem a presença.
2: Exatamente, porque a logística tem que estar preparada. Exatamente. Para não vão estar a aparecer 6, estão lá 10 inscritos, não pode ser.
3: Exatamente.
2: Portanto, tem que estar tudo ali a 100%, e é assim que vocês gostam.
3: E basicamente é assim que tem funcionado.
2: Já vamos, agora vamos continuar a falar isto até ao fim. Agora vou aqui falar com a amiga Gracinda, Miguel, assim, ainda bem voltada.
0: Sim, senhor.
2: Está a gostar do petisco?
0: Estou a gostar, sim.
2: Este petisco, quer dizer, não é igual ao que vai lá ter na sua casa no dia 26, não é?
0: Bom,
2: é dia 26.
0: Está bem temperado, dia 26 de
2: não, não, a gente aqui trabalha com o Amílcar Vieira, não está cá para tomar conta do fogareiro, mas a gente aqui trabalha com... Lá na sua casa é o seu marido.
0: É
2: aqui
0: momento,
2: é o Amílcar
0: sim.
2: Vieira, hoje não está cá, mas a gente orientou-se na mesma. Está tudo sempre, a gente aqui é tudo nos trinques. Amílcar, aquele sim, abraço, senhor. Não está aqui, mas está lá.
0: Pois nós somos da aldeia do Oquem.
2: Qual é a aldeia do Oquem?
0: A aldeia do Oquem, Turquel.
3: Ah, okay, Turquel.
2: Turquel, é a aldeia do Oquem.
0: Deixou agora para a segunda.
2: Olha, outra coisa que eu não... De vez em quando vou de patins, mas não é desses.
0: Não, não é desses. Mas é uma coisa que também é muito... As pessoas aderem muito ao Oquem.
2: Mas a amiga Garcinda aderiu ao Fado.
0: Sim, sim, ao Fado. Pois.
2: Mas também joga ao Oquem, consegue?
0: Não, tive um filho e neto,
2: ah,
0: tenho um neto a jogar.
2: Mas a amiga Garcinda não.
0: Eu não.
2: Não, veja lá, não se vais baralhar para lá agora
0: cantar,
2: com o gosto.
0: Antes quer cantar.
2: Acho que é melhor que faça é cantar. A tua amiga Gracinda, olha, foi um gosto tê-la cá.
0: Também gostei muito.
2: E pronto, obrigado. Quando quiser voltar, ou até mesmo lá que já disse à Vera, com a vossa escola, de
0: exatamente,
2: fado.
0: Exatamente, sim.
2: É só entrar em contacto comigo, depois leva o meu contacto. Leva o meu contacto.
0: Está
2: e um dia
0: bem.
2: Tinha muito gosto em recebê-los aqui
0: sim,
2: no Fado
0: senhor.
2: Vadio.
0: Está bem,
2: pode trazer o seu acento de fogareiro, traga lá as sandálias, traga isso tudo. E traga também, que eu depois trago o Amílcar. O Amílcar Vieira costuma cá estar, costuma estar aqui o cego.
3: Não.
2: Eles são assim que se trazem, não são invisuais ou nada, é cego, ele é cego.
3: Sim.
2: Portanto, ele costuma estar aqui connosco, é um grande amigo, costuma estar aqui a assistir às estrelas da tarde. Portanto, olha, quando for algum problema com o fogareiro, fala com ele que a gente resolve.
0: Sim, senhor. Sim,
2: não há
0: senhor.
2: Problema. E venham cá com a vossa escola.
0: Sim, senhor.
2: Está
0: é
2: bem?
0: Com todo o gosto que nós vimos, sim, senhor.
2: É combinar lá com aquela malta e venham até cá. Já sabem que os tremoços e as azeitonas normalmente é à descrição. Isso é.
0: 20 tremoços, 20 e 32 anos.
2: Se calhar ainda lhe comprei alguns para trazer para aqui.
0: É verdade.
2: Bom, vamos lá então, amiga Gracinda, o que é que vai cantar?
0: Eu vou cantar o Fado de Margaridas. O tema, a letra é de Rui Rocha. Música Miguel Ramos, eterno encanto.
2: Vamos lá, e a senhora também é um encanto, foi um gosto pela cá. Vamos lá então escutar.
0: E
2: agradecendo ao Alexandre para nos cantar o fado, e não se esqueçam, estás a olhar, estás a ouvir em assador, o João Simão está a ouvir falar no assador e tu estavas já a apanhar onde é que era a morada. Mas ele depois diz que vai comprar um carro, contar com ele também, ele não aparece. Vamos lá então.

0: Regra Cinda Alexandre, que vem de Turquela, terra, agora que é que eu percebi que lá dos hóquei, do hóquei em patins. Ela vinha muito ligeira, digo assim, queres ver? Vinha sobre rodas. Portanto, amiga Cinda, foi um gosto, muito obrigado e obrigado pela sua simpatia. Agora vamos falar aqui com a jovem Maria Roque. Tu também andas patins? Vês lá também?
1: Não.
0: Às vezes mais.
1: Eu sou um bocado estrambulhada quanto a isso. Já me mandei para a Valanda andar de bicicleta.
0: Foi?
1: Foi.
0: São duas rodas, os patins têm. Há uns de duas rodas também. Ou de mais, ou de quatro rodas. Aquilo sempre equilibra mais. Mas elas são em linha, é um problema.
1: Pois, então se for um gelo.
0: Olha, agora já estás mais à vontade, não é?
1: Vamos ver.
0: Já passou os nervos. Ao princípio é aquele... E também comestes muito, foi logo no início.
1: Ficou um bocado...
0: Ficou assim um bocadinho... Ficou um bocadinho cheia. Olha também, e digo-te a mesma coisa que disse à amiga Gracinda, se quiserem cá vir com a vossa escola, lá da Azambuja, não é?
1: Uhum, exatamente, a minha é da Azambuja, sim.
0: A tua é da Azambuja, o convite fica no ar, portanto,
1: obrigada.
0: Quando quiserem, é combinarem, e tenho também muito gosto em vos receber aqui uma noite, no Fado Vadio, uma noite a agendar.
1: Muito obrigada.
0: Quando quiserem, têm uma casa às ordens. Como eu disse há pouco, volto a dizer, as azeitonas e os turbosos estão cá sempre.
1: É verdade. Gostava só de mandar um beijinho para todos os meus familiares de longe que estão a ouvir e também para os meus amigos e agradecer...
0: Olha, vê lá que cada um são 5 euros.
1: Ok, olha, não vou nomear e agradecer...
0: Não, mas podes mandar
1: agradecer à minha
0: eu
1: mãe...
0: Eu hoje estou umas largas e hoje é tudo...
1: Hoje deixa toda a gente. Agradecer especialmente à minha mãe e à minha avó por estarem cá sempre para me acompanhar e para me dar forças nos momentos mais difíceis.
0: Quem é que... A não ser a tua mãe e a tua avó, quem é que dedica a estar para te dar força? São elas, são
1: pois,
0: as principais,
1: é
0: não é? Portanto, as pessoas principais que nós temos na vida, as avós e as mães, são elas. Mesmo às vezes dizemos, não é bem assim, mas... E depois acabamos de lhe dar a razão.
1: É.
0: E mais tarde, não é?
1: É verdade.
0: E eles,
1: acaba por ser.
0: Acaba por estar cá sempre atrás para não nos deixar, não nos deixar cair.
1: É verdade.
0: Não é? Andas a estudar?
1: Ando.
0: Em que curso é que estás?
1: Estou a tirar Engenharia Biológica.
0: Engenharia Biológica. Gostas? Biologia?
1: Gosto. Biologia não é, não é só biologia.
0: Não é só.
1: É as matemáticas e
0: okay.
1: Tudo mais.
0: Olha, de matemática não percebo nada. Mas sei fazer contas de sumir. Aquilo é sempre a abrir. Olha, mas primeiro o estudo e depois as cantorias.
1: Dá um bocadinho para tudo.
0: Dá um bocadinho para tudo, mas a dedicação, porque depois, mais tarde. Temos duas armas, não é só as cantorias. Vocês, os jovens, é que eu vos digo a todos, é primeiro olhar ao curso que temos, que gostamos e que queremos tirar. E depois vem tudo por acréscimo.
1: É
0: e
1: verdade.
0: Acho que temos que se dedicar por aí. E agora o que é que nos cantas?
1: Vou cantar Lisboa à Noite, composta por...
0: É linda Lisboa à Noite, não é?
1: É verdade. E a música igualmente. Adoro essa música. Composta por Carlos Dias e escrita por Fernando Santos.
0: Vamos então escutar a Maria Roque, foi um gosto ter-te por cá e espero voltar a ver aqui com a Escola de Fado lá da Azambuja, está bem? A Maria Roque, ela hoje está aqui a promover a 10ª edição do Treino do Fado, que já vamos falar, saiba que na próxima segunda-feira, a partir das 6h30, aqui à porta da Rádio Mália, Rua Viriato número 25, e depois faça-se vadio pelo Fado com eles, por aí fora, na Rota do Fado. Maria Roque.

0: Obrigada, uma boa noite.
1: Maria Roque, connosco aqui no Fado Vadio, naquela que é a sua rádio do Fado, a sua rádio Amálias. Hoje estamos a promover a 10ª edição do treino do Fado, e o nosso amigo Vítor Aguilar já vos disse, se quiserem estar neste treino, dia 29, a partir das 6h30 aqui na Rádio Amália, não é?
2: Sim.
1: No átrio Rua Viriato, número 25. Se quiserem estar presentes no jantar, vão à página do Facebook. Vítor, aonde?
2: A página do Facebook, nos atletas Run for Fun e no grupo Run for Fun também.
1: Portanto,
2: lá podem encontrar
1: lá
2: o evento.
1: Décima edição.
2: Então, a décima edição do
1: treino do Fado.
2: Aliás, nós criámos dois eventos, foi aqui o Fado Vadio e o treino propriamente dito, que é a corrida e a caminhada.
1: E tem lá o contacto.
2: E tem lá os contactos.
1: Tem lá os contactos, meus amigos. É na próxima segunda-feira, a partir das 6h30, a partir das 7h, não é? Às 19h.
2: Às 19h aqui, sim.
1: Às 18h. Venham a partir das 18h. Mas se quiserem, não se podem inscrever no dia para o jantar, pois não tem que ser antecipadamente.
2: Em princípio, até sexta-feira nós temos que confirmar o número de pessoas.
1: Portanto, até
2: sexta-feira.
1: Meus amigos, até sexta-feira, portanto, sexta-feira será 26. Dia 26. Têm que se inscrever para o jantarito e para estarem a conviver. No fundo, acaba de ser uma tertúlia que vão fazer no final desta edição do Treino do Fado, a 10ª edição. No fim, fazem uma tertúlia de amigos, comem e bebem, convivem. É um convívio familiar, depois de fazerem a rota do Fado. Têm que se inscrever até sexta-feira. Se realmente não quiserem participar no jantar, a partir das 18h30 estão aqui e depois vão fazer a rota. É isto assim, não é?
2: É isto assim. E queria fazer aqui um apelo também às pessoas que se quiserem associar ao nosso grupo. O nosso lema é este: correr para o bem-estar. Não se correm só as distâncias que a Marina aqui falou. Nós temos o grupo de caminhadas e temos gente a caminhar e a correr todas as mais variadas distâncias e ritmos também. Portanto, ninguém fica abandonado. Não deixamos ninguém para trás. Tentamos sempre fazer aquilo que nós chamamos de
1: gíria. Não é preciso correr, basta andar. Não é? Para estar convosco.
2: E o grupo criou esta. Inicialmente só tínhamos a corrida, criámos depois também esta opção da caminhada, e muita gente tem vindo para a caminhada e depois transporta-se para a corrida. Mas temos em termos de caminhada, já temos bastante gente a participar. Se conseguirem um dia correr, muito bem. Se não conseguirem, pelo menos.
1: Não, vão.
2: Seguindo o lema ali da Câmara de Oeiras, mexa-se, que já é bom.
1: Ora bom, mexa-se, que já é bom. E nós vamos já mexer aqui para este lado, que deste lado tenho aqui a Rita Luz. Olha, eu acho que a Rita também vai fazer a caminhada. Boa noite, Rita, bem voltada, que tu tiveste cá na passada quarta-feira.
3: É verdade.
1: Quando é que tens andado, rapariga? Tanto tempo não te via. É estranho, não é? Já não via a Rita há bastante tempo.
3: Desde a semana passada.
1: Olha, muito obrigado por teres vindo.
3: Obrigada, eu
1: tinha convidado a Rita, se ela quisesse passar por cá, que viesse com o padrinho ali com o João. Portanto, ainda bem que viestes. E vais fazer essa caminhada também. Ouvi dizer que também vais. Também vais fazer caminhada. Vem às 6h30.
2: Sim.
1: Às 6h30 estás aqui, 18h30 aqui no dia 29, na segunda-feira.
3: Okay.
1: E depois vais fazer a rota para o Fado. Era engraçado.
2: Bem, são 6 km, não é muito?
1: Olha, não é
2: uma
1: muito.
2: Corrida deve ser 8, portanto.
1: Estás a ver?
3: É
2: um bom exercício.
1: É uma boa oportunidade para conhecer várias casas de fado. A Rita, que é algarvia, ela veio do Algarve, agora já cá está em Lisboa há um ano, não é?
3: Vai fazer dois anos.
1: E veio para cá porque veio à procura do seu caminho pelo fado. E ainda bem que cá estás, porque nós gostamos de ti. E agora, já te disse tudo, agora estás cá cantando-nos um fadinho, não é?
3: Está bem.
1: Também para pagares o que comeste e o bebeste. Quer dizer, vem para aqui. Não é? Não é só vires aqui comer e beber e ir embora. Portanto, tens que nos presentear com um fado. Olha o que nos vais cantar.
3: Só noitinha.
1: Um ou dois, olha, o Vitor já está a aproveitar. Ele teve a ver o que é que tiveste.
2: Estás à vontade, olha. Do programa, mas.
3: O fado que eu levei ao concurso.
1: Então vamos lá escutar então. E diz lá qual é o fado, capaz de
3: só
1: ser...
3: à noitinha.
1: Só à noitinha, por isso é que eu te convidei, porque é à noitinha para vires aqui cantar. Rita Luz, muito obrigado. Um beijinho para ti. A gente já se despede. Vamos lá então escutar a Rita Luz, que está connosco e que nos presenteou com a sua presença também esta noite e que passou a fazer parte deste grupo que está connosco. Vamos lá então. Rita Luz.

0: Rita Luz, muito obrigado. A Rita Luz, que nos visitou hoje também para estar aqui connosco. Amigo Vítor, muito obrigado também. No fundo, acaba por ser uma convidada.
1: Obrigado.
0: Obrigado, Ritinha. Então ela tinha que pagar o que comeu, isto não é assim?
1: Exatamente.
0: Isto aqui.
1: E estás convidada também para. Tá bem. Portanto, nós também no nosso grupo temos outra característica, que o grupo é Run for Fun. Portanto, nós temos
0: Run
1: sempre,
0: for Fun.
1: Sempre um fã também por companhia. Pronto.
2: Se calhar tem lá dois bilhetinhos a mais para a corrida. Para mim, para o Carlos, é que fazia falta.
0: Olha, o Carlos sim. Também, alô, os dois, nossos músicos. E a mim também
1: fazia. E o Joaquim Calçada já está equipado. E
0: já estou. Já estou pronto aí. Portanto, amigo Vítor, agora vou passar aqui a palavra. Estamos na reta final. Nós não damos pelo tempo, mas o tempo passa a correr. Que nós nem damos. O tempo corre mais que vocês. Portanto, isto aqui é sempre dar. Pedro Rodrigues, portanto, o meu amigo vai estar dia 28, não é?
1: 29.
0: Não. Ele lá em Corroios.
3: Lá em Corroios, 27.
0: Dia 27, lá na igreja.
3: Sábado, na igreja, a cantar.
0: A cantar com a Escola de Fato de Corroios, não é?
3: Certo.
0: Portanto, meus amigos, estão aí por esse lado, estão aí por Corroios. No dia 27, vão até lá. À igreja.
3: À porta da igreja da Nossa Senhora da Graça, paróquia de Corroios, que é um sítio muito bonito.
0: Pronto. Rico. E vão lá assistir. E dia 29, venham aqui ter à porta da Rádio Amália, a que horas? Às 18 e... A partir das 18.
3: Exato.
0: E
3: para a corrida ou para a caminhada, para acabar também numa noite de fatos.
0: Portanto, meus amigos, têm aqui duas opções, mas eu ia às duas.
3: Pronto.
0: Eu acho que é para ir às duas, então os dias são diferentes.
3: Quem gosta de fado é para ir às duas.
0: Exatamente, quem gosta de fado e quem corre por gosto não cansa, como eu disse há bocado. Pedro, muito obrigado por ter vindo. É sempre um gosto vê-lo por cá, como um amigo.
3: Aqui.
0: Já sabe também lá aquela malta de Corroios, não é preciso dizer, que eles sabem, quando quiserem cá vir, sabem que estão, as portas estão abertas.
3: Muito obrigado.
0: O Carlos é toda a Fonseca, que é um amigo de há muitos anos já também. Portanto, ele sabe. Tinha saudades de cá vir. Portanto, a escola responde, ele anda, o João Simão também. Portanto, quando quiserem, isto é uma casa que está sempre com as portas
3: muito obrigado,
0: abertas.
3: Sim.
0: E o Carlos anda aí pelas escolas de fado. Nós cruzamos. Agora não nos cruzamos tanto, porque do meu tempo também é menos, mas vamos nos cruzando aí pelas escolas de fado. E ele sabe que a malta que anda aí pelas escolas é sempre um gosto recebê-los aqui. Também ver a evolução deles. É outra corrida, mas dá-nos um certo gozo ver-vos vir aqui e com
3: alguma evolução.
0: Uma evolução e com uma atitude diferente. Isso para nós que gostamos de fado e que gostamos das escolas e é gratificante também para mim que estou aqui e que faço parte das escolas de fado, que tenho muito orgulho nelas todas. Portanto,
3: muito obrigado,
0: Pedro, o que é que vamos ouvir?
3: Fado Bacalhau.
0: E Bacalhau agora não.
3: Já
0: com isto tudo? Não, agora mais não, mais Bacalhau não. Vamos então, Pedro Rodrigues está aqui a promover a 10ª edição do Treino do Fado. Meus amigos, dia 29, a partir das 18, deixas olhar para mim que também cá tens que estar, que eles compras uma camisola e vais também. Tu e o Carlos vão por aí fora. A partir das 18h30, aqui à porta da Rádio Mália, a Rua Viriato número 25, a partida será dada às 19. Se quiser estar presente depois no jantar, ir às redes sociais, fazer a sua inscrição, porque convém até sexta-feira fazerem, até dia 26, fazerem a inscrição para estarem presentes no jantar. Pedro Rodrigues, para vos cantar o fado.

0: Foi então Pedro Rodrigues connosco aqui também esta noite. Amigo Vítor Aguilar, eu deixei precisamente este bocadinho, também chamar aqui fundadora e também alguém. A Manuela Cruz, exatamente. Eu ia dizer isso.
1: Exato.
0: Estava a ver, era se não dizia. Estava a trocar com a Marina e depois arranjava aqui um problema.
1: Ia pedir precisamente isso para passar a palavra também à Manuela.
2: Bom, isto foi ótimo esta noite.
0: Gostou?
2: Gostei muito.
0: Pronto. Agora chamei precisamente para também agradecer a vossa presença aqui esta noite. Espero que tenham gostado. Eu era para cantar, mas. Só a única coisa que tinha pedido desculpa é que esta noite não estou muito bom de garganta. E o Vítor já sabia, já tinha dito que estava assim meio rouco.
2: Brincando. Não, nós é que temos que agradecer, porque desde há 10 anos, desde 2016, que vocês nos acompanham.
0: É toda a equipa.
2: E que nos permitiram esta divulgação do nosso clube e desta corrida.
0: E hoje, quando o Vítor falou comigo, até foi uma conversa assim. Surgiu na altura, porque é que não vamos fazer o Fado Vadio e fazemos
1: a coisa? Até na altura lembro-me de ter dito. Se calhar era uma ideia assim meio estapafúrdia, não fazia muito sentido.
0: Foi assim uma conversa. Disse, pá, porque é que não vamos lá duas horas e fala-se na tudo aquilo que fala-se no
2: evento. E foi uma ideia brilhante, foi ótimo.
0: E acho que
2: foi muito bem conseguida. Foi muito bom.
0: Divulga-se as atividades, divulga-se o vosso trabalho, e eu acho que é importante também para quem está em casa a ouvir saber o que é que vocês fazem além da corrida do fado, não é? Que a malta aqui diz, é a corrida do fado, mas há mais coisas para além disso.
2: Junta-se o desporto à cultura, e nesta corrida que a gente faz e caminhada, vai-se passando por vários sítios relacionados com o fado, juntamos-nos todos.
0: E o resto, porque aquilo que a Marina passou aqui, naquele bocadinho, porque às vezes não é preciso falar muito para as pessoas entenderem aquilo que realmente vocês fazem, aquilo que a Marina passou aqui lá para fora, acho que foi muito interessante também.
2: Não deixa de ser uma superação, quer dizer, uma pessoa vai começando com caminhadas, depois corridas mais curtas, corridas mais longas, a maratona, que são os 42 quilómetros, e os ultramaratonas e os ultratrails, que são muito mais.
0: E é uma superação. E uma coisa importante que é a família que faz
2: as amizades que se vão construindo, a camaradagem extraordinária.
0: É verdade, isso acho que é uma das coisas. É importante correr, é importante andar nos trailers, mas
2: quando alguém cai, há sempre alguém que ajuda.
0: Que o levanta.
2: É verdade, nunca se está sozinho.
0: Eu acho que isto passou bem lá para fora essa.
2: Ninguém fica
0: essa
2: sozinho,
0: amizade.
2: Ninguém cai,
0: acho
2: não fica
0: que,
2: sozinho.
0: Que
2: é
0: passou bem. E a vocês todos, muito obrigado. Eu espero que tenham gostado do petisco.
2: Acho que
0: é uma das coisas que eu fico sempre atrapalhado, não é, Vítor? O Vítor já sabe como é, aliás, ele conhece sempre as emendas todas. E eu fico assim um bocado constrangido sempre, pá, não sei se gostaram ou se não. Mas o que é certo é que desapareceu tudo. Não é?
1: Portanto, eu acho que ainda é capaz de estar qualquer coisa para aparecer.
0: Eu acho que sim, eu acho que ali a Vera Martins tem ali uma surpresa. Portanto, não se vai embora, que ela tem ali uma surpresa. E houve alguém que trouxe um saco que eu não sei quem era. E, além de comer, eu gostava aqui tudo que é bom. Porque não fica resto, sabe? Pois o problema é que está o calor e não trazem. Levem os taparoeiros, levam tudo, levam na caixinha. Olha, muito obrigado.
2: Muito obrigado a nós.
0: E acho que foi uma noite muito agradável.
2: Foi sem dúvida.
0: Vítor,
2: muito obrigada, Rádio Mão.
1: Muito obrigado também.
0: Olha, eu não sei se poderei cá estar na segunda-feira para ir convosco.
1: Mas pode jantar connosco à casa da Covilhã.
0: Eu se conseguir, porque o Vítor também sabe que a minha. Já estás a pendurar, olha. Já está a pendurar o João Simão. Eu quero ter uma salva de palmas para o João Simão e para o Carlos Carlos Fonseca. Isto também é importante, porque são amigos da longa data e é sempre um gosto vê-los aqui. E o Carlos já não o via há algum tempo, como ele acabou de dizer. À Rita Luz, que veio ter connosco também, muito obrigado. A vocês, continuem. Olha, sejam felizes e façam alguém feliz, como eu costumo dizer. Para si que está em casa, próximo sábado, 17:19, lá estamos para escutar a repetição de tudo aquilo que se passou aqui nesta quarta-feira. Para si, já o disse aqui, seja feliz, faça alguém feliz. Até à próxima quarta-feira.
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0: Obrigada. Muito obrigada.
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São 9 horas. 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

São 10 horas. 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
1: 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São 11 horas. 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

0: 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É meia-noite e uma guitarra.
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É uma hora. 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